0: Casa, 9 horas agora? Dá tempo de se arrumar, né? 15 para as 10, a turma vai iniciar a festança por aqui. E, meu amigo, nós temos aí. Eu vou parar depois, só de curioso, eu vou contar quantas chopeiras que a gente tem espalhado aqui.
1: Pois é, como você falou, o salão está maravilhoso, está muito bem decorado, bastante chopeiras aí, todas vendidas, né? Então, o pessoal aí que estava em dúvida, Giovanni, que está ouvindo aí, para vir nesse grande evento, nesse grande baile aqui, não tenha dúvida e venha para cá que a noite está maravilhosa e promete muito.
0: E tem premiações também, depois eu vou destacar, viu? Vamos ver aqui, ó, Alceno Esquadrias, Calçadão Materiais e Construções, Salete Modas, Mecânica Gerson, Restaurante Chu, Shaw Móveis, Luana Bazar e Presentes, Mercado Amizade, BK Alimentos, Construções 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As primeiras informações da noite, Douglas, daqui um pouquinho, é claro, a gente traz mais informações. É o Baile do Chope aqui no pavilhão da Comunidade Cristo Rei, Vila Kunz, Santa Maria Derval.
2: Valeu, Giovanni, obrigado, trazendo aí as primeiras informações nesta noite, né, lá de Santa Maria Derval, esse super baile do Chope. Vamos lá então, seguindo por aqui a programação, e seguimos com ela, né, Alma Nova e a Mulher 7Q.

0: 534-34. O Jair Schmidt passando por aqui. Vamos ver se. Acho que ele vai pro outro lado. Eu ia tentar uma palavrinha com o Jair antes da festa começar, mas eu acho que não vai rolar. Já tá indo pro outro lado, então. E ele já, há instantes atrás, ele já disse: cara, vai ser difícil conseguir falar agora. A correria deles é grande aqui na organização da festa de logo mais. Estas as primeiras informações, como eu falei, para a gente testar áudio, testar conexão, e daqui a pouco a gente retorna com informações novamente daqui do Salão Schmidt Remember.
1: Certo, então, valeu, obrigado, colega Maicon, também trazendo as primeiras informações aí nesta noite do sabadão, onde teremos duas grandes transmissões, dois grandes eventos aí na nossa região. Seguindo por aqui a programação do Dançando com a Imperial, agora 9h10, 9h10, 18 graus e 7 décimos é a temperatura. E eu vou mandando mais abraços, deixa eu ver por aqui os recadinhos que seguem chegando, né? Boa noite, Douglas, curtindo esse programa alegre em Itaiópolis, Santa Catarina, se possível, uma do terceira dimensão, deixando abraço, Marcos. André Hickel, isto, valeu. Por aqui também o Carlos Alberto Mates, deixando o seu recadinho, né? Quem mais está deixando o recado? Deixa eu ver por aqui. Boa noite, Jardineiro Joel e sua esposa Lenita, em Timbó, Santa Catarina, curtindo Família Imperial, Cachateando, isso, Cachateando, acompanhando a melhor rádio. Grande abraço a todos os ouvintes, obrigado. Valeu, turma. De Dois Irmãos, boa noite a todos os ouvintes. E a você, amigo Douglas, Lúcia Stefan, pedindo Alice com Banda Opus. Isso, se for atendido, obrigado. Valeu, Lúcia. Aquele abração aí para você também. Né? Sempre na companhia. Sou Alessandra de Pinheiros Montenegro, deixando o seu boa noite. Para todos vocês da Rádio Imperial, quero homenagear o meu tio João, amigo Alberto Kerber, do tio Antônio, cunhado Luiz, e acabamos de comer um churrasco. Um abraço a todos da Imperial, aí sempre sintonizados também, né? Pedindo JM. Legal, valeu, turma, aquele abração aí para vocês também. O Fernando Olbermann deixando o seu boa noite aí também, né? Sempre na companhia. Vamos lá então, seguimos 9h11, trazendo por aqui Banda Rosas.

0: Viu Seu Pause, Rios da Babilônia, também teve Tropical Brass, Ein Kleines Städtchen e Banda Rosas, Bye Bye Maria.
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0: Vamos nessa então, agora 9h22, 18 graus e 7 décimos a temperatura. Seguindo por aqui, Dançando com a Imperial, abração, deixa-me ver, Rodrigo Gaiteiro, estou, tá na companhia também, né, deixando seu boa noite. Boa noite também, Cristina Bonde, Tupandi, pedindo se possível o Monte Azul, velha casinha, isso, legal demais, obrigado Cristina, abração aí pra você também. O recadinho por aqui também da Geni Godoy, deixando seu boa noite. E também, se possível, pedindo aí chope à vontade. Legal. Obrigado, Geni. Aquele abração, hein? Quem está por aqui? Venícia Hort. Isto. Mas olha só, ele mandou foto aqui. Que legal. Estiveram visitando por aqui o estúdio da Imperial FM, né? Toda a família aqui, pelo jeito. Que legal. Obrigadão. Um abraço aí, Venícia, toda a família. Bom fim de semana aí para vocês também. E assim a gente segue, lembrando, né, 5432811510, você deixa o teu recadinho por aqui também. Para quem pediu, eu trago agora o Rota Luminosa.

Os Atuais, Amada Minha, teve também Ritmo Certo, Chope à Vontade, Rota Luminosa, Cachorrinho na Coleira. Agora 26 para as 10, 18 graus, 7 décimos a temperatura. Boa noite por aqui, Silas, mandando o seu recadinho, né? Boa noite, meu amigo, família Heitel, isto, e família Stein, de Boa Vista do Buricá, ligados no programa, tomando um vinho.

O Paraguai, olha aí. Se possível, o barquinho azul aí do JM. Abraço, Vilmar e Janete Heitel e Carla Stein. Bacana, abraço aí pra vocês. Uma boa noite do sabadão. Vamos lá então, seguindo por aqui, atendendo mais pedidos, né? Trago agora o La Montanara.

0: Maravilha, ouvimos aí o Calêndula, Gastana Sola e também La Montanara, Valsa Bodas de Ouro. 20 minutos agora faltando para as 10, vamos novamente até Vila Cunz, Santa Maria do Herval, onde está o colega Giovanni.
1: Vamos lá então, Douglas, retornamos aqui ao Teval, da onde estamos acompanhando o baile do Chope, a movimentação. Olha, nós estamos com 9 horas mais 41 minutos, a movimentação é muito boa já por aqui, até porque em mais alguns minutos o Alma Nova vai estar iniciando aí a sua apresentação até meia-noite. Aí sim, para o baile, teremos a troca de bandas, teremos o sorteio também e após isso, banda modelo sobe ao palco. O Evandro vai conversar comigo também, né? Também já esteve no Vem Amigos. Inclusive, a gente estava jantando e conversando. Que data que foi? Quanto tempo faz? E nós não chegamos nesse detalhe ainda, né? Mas eu vou procurar aqui também. Foi dia
2: 4 de setembro.
1: 4 de setembro de?
2: Ano passado,
1: 2025. Mas também, a gente... né, vai passando os anos, a gente vai ficando cada vez mais esquecido, mas enfim, Evandro, converse com os ouvintes em Peral, que bom te rever mais uma vez, né, e ver que o amigo tá bem, né, a banda também voando baixo.

0: transmitir, né, pro povo, né, o público que conhece o artista através da voz, né, das músicas, mas não sabe como é que é o passado, como é que é o começo lá, né? Então a gente ali no programa tem essa oportunidade de contar desde lá do começo como foi, né, a trajetória, né, os erros e acertos, os tropeços e assim segue até hoje, né?
1: É mais ou menos por aí. Música nova bombando também, aliás, uma bonita música, parabéns. E com certeza o pessoal vai conferir hoje à noite aqui também, né?
0: Mulher 7Q, né?
1: Eu falei pro mesmo, o que é isso, cara?
0: Mulher 7Q. Ela tem a participação do Ronaldo Caldas, do Sorriso Lindo. E essa canção, quando a gente recebeu ela, na hora, eu gostei do tema, né? É um tema diferente. E a gente pensou no lado de homenagear as mulheres, né? E essa música, ela tem ali aquele sentido de empoderar as mulheres, né? Pra mulher se gostar mais também, né? Eu acho que a mulher tem que se olhar mais no espelho, se valorizar também mais, né? Todas as mulheres são lindas, maravilhosas, e através dessa música a gente colocou aí pelo menos 7 das qualidades, né? De muitas qualidades que as mulheres têm, né?
1: Falei até pro Meza, né? Pelo menos foge um pouquinho daquele de cigarro, de cachaça, dessas coisas, né?
0: Exatamente, né? A gente também pensou nesse lado ali, de mudar um pouco o tema, né, de folia e cerveja, cachaça e briga e traição, né, e tudo mais. É um tema diferente, o pessoal tá catando bem, né, a música agora lançamos ela faz questão de 3 semanas e tá sendo muito bem executada nas rádios, né, então a gente tá muito feliz, já chegando aí quase a 300 mil visualizações lá no nosso canal do YouTube. Lembrando, né, o pessoal que quiser acessar, a Banda Uma Nova tá com um canal novo, né, desde que a gente lançou as canções do DVD, nós perdemos o acesso ao antigo canal e criamos um canal novo, né, então para achar a Banda Uma Nova no YouTube, vai lá e coloca a Banda Uma Nova DVD 35 anos ou Banda Uma Nova Mulher 7Q, que já vai direcionar pro novo canal. Falando também das visualizações, tivemos aí um grande marco também, né, que é do DVD do Medley da Chuva, lembra você, e da Cata, que bateu 2 milhões e 300 mil visualizações no nosso novo canal lá também.
1: Quem diria que vamos pegar ali, está baixo, 10 anos atrás, tu chegaria hoje, né, e contasse isso, que a tua música teve tantas mil visualizações, né? Acho que como as coisas vão evoluindo, vão mudando, né?
0: É verdade. E eu fiz uma pesquisa, até foi a questão de semana passada ali naquele chat GPT lá, e aí eu pesquisei lá quantos views tem, né? A Chuva, lembra você, desde o lançamento em todas as plataformas digitais e juntando, né, todas as versões que tem no YouTube, e passa de 20 milhões de views.
1: Meu chapéu. Bom, 9h45, Vico Meza já fez sinal aqui também. Evandro, que bom te rever, e a Imperial vai transmitir ao vivo aí o Alma Nova, então, aqui diretamente de Santa Maria del Valle. Quem disse que no inverno não dá pra fazer um baile de chope, né?
0: Com certeza, a gente teve aqui no ano retrasado. Foi a noite mais fria do ano, nunca passei tanto frio em cima do palco. Eu tava com blusa de lã, com pijama por baixo, com cuecão, 2 meias, jaqueta, touca, manta.
1: Saiu do palco e foi direto pra cama.
0: Mas Deus o livre, mas um gelo, um frio, e o salão lotado, né? A galera aí participando, então foi muito bacana.
1: Ó, entrou a abertura aí, bom baile.
0: Valeu, obrigado aí, Giovanni, a todo o pessoal da Rádio Imperial. Agradecer também a toda a direção aqui da comunidade, Cristo Rei, né? Nosso muito obrigado também ao Rogério, né? Esse pessoal aí maravilhoso que está sempre dando a oportunidade pra gente se apresentar aqui na região.
2: Bora começar o bailão!
1: Bora lá! Tem Alma Nova no palco aqui em Santa Maria del Valle. Vamos testar o som aqui, vamos ver se tá chegando aí.
3: Músicas que marcaram época. A banda que cria. Que inova. Que emplaca.
1: 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Bom, eu ia trazer uma nova, vamos fazer o seguinte, eu vou dar uma brecha aí para esse careca também.

conversar com os ouvintes da Imperial. Eu digo esse careca porque logo logo também vai estar no Vem Amigos. Estou falando do meu grande amigo Omar. Alô, Maicon, boa noite pra ti.

0: Oi, oi. Vamos lá, 9h50, nos ajustes por aqui ainda. Mas eu acho que cortaram o meu som aqui, deixa eu só ver. É, ah, sim, ele simplesmente tirou o carro. Oi. Então tá. A gente se diverte, a gente se diverte, né, Douglas? O Douglas que fica assustado aí no estúdio. Mas a galera vai testando aqui, vai passando som. Vou fazer o seguinte aí, deixa eu passar novamente então pro Maicon, né? Pode ser? Deixa eu ver aqui se o Maicon vai digitar. Não fez. Deixa eu ver se o meu já veio.
1: Foi.
0: Ainda não veio, então tá. Ah, é outro cabo agora. Agora que eu entendi. Vamos ver aqui. Não chegou ninguém ainda. Mas vai sim. Daqui um pouquinho. Não chegou ninguém. Nada. Ao vivo é assim. Vamos lá, Maicon. Agora é contigo então. Vai lá.
2: Muito bem, então retornamos aqui à Sociedade Concórdia da linha Imperial Nova Petrópolis. É, agora sim, né? Agora tudo ok. Como eu vinha dizendo antes, eu não sei até onde fomos ao ar, mas muita gente já nas dependências aqui da Sociedade. A Sociedade, para quem não conhece, ela é grande, tem toda uma segunda pista, uma cancha de futsal que é muito grande também, mas tem muita gente fazendo aquele aquece do lado de fora. E tá muito bonito, né? Quem tá testemunhando isso é nosso amigo Omar Kuhlmann, a voz do Brilhação, era do Brilhação, agora dos atuais. A gente tá misturando tudo aqui com esse agito que a gente tem aqui. Mas, prometendo casa cheia, prometendo uma grande festa, os atuais empolgadíssimos e prometendo também animar muito todo esse povão que vai marcar presença hoje aqui, né, Omar? Boa noite.
3: Boa noite a todos os ouvintes da Imperial. Que bom poder estar aqui hoje, uma noite de Remember. Acho que muita gente vem se contagiando com esses eventos, com esse evento no caso, hoje, porque vai relembrar. O Remember não é o nome por acaso. É para todo mundo recordar como era antes. Tem três pistas, tem som com DJ de um lado, banda do outro, karaokê. Então hoje poder estar aqui trazendo um pouquinho da história dos reis do baile, os atuais, está sendo muito gratificante.
2: Uma festa que remete muito ao passado, remete muito à emoção das pessoas por tudo aquilo que viveram no Salão Schmidt, numa época, né, que era muito boa, os bailes pela região. É, casa bem os sucessos do passado dos atuais com o momento hoje, né?
3: Exatamente, acho que os atuais fez parte daquela época, né? E hoje poder estar aqui trazendo o seu repertório autêntico, muita gente que, como eu já falei aqui, se o Remember é

0: o nome do evento, muita gente também vai recordar os grandes sucessos dos atuais. Então acho que vai ser uma ligação bem legal do passado com hoje, uma nova equipe trabalhando nos atuais com a mesma essência. A gente muda algumas coisas, a forma de trabalhar em questão de comunicação, a voz que grava, enfim, mas a essência dos atuais, o ritmo dos atuais, o baile dos atuais vai ser sempre o mesmo. Obviamente, sempre atualizando algumas coisas, mas a autenticidade, como eu sempre digo, do repertório dos atuais vai estar aqui hoje no palco do Schmidt.
1: Lembrando, além dos atuais, também Indústria Musical e Banda Rosas, as bandas que se apresentam hoje aqui, os atuais a partir das 22 horas. Como é que está o fim de semana? Como é que está a agenda do fim de semana para os atuais?
0: Trabalhando bastante. Ontem foi dois eventos, estivemos em Shangri-La e eu não me recordo da cidade. Hoje de tarde a gente esteve em Dois Irmãos, agora aqui, depois vamos a Farroupilha. Amanhã a gente volta para 7 de setembro, região noroeste lá. Então, graças a Deus, trabalhando bastante. Ainda mais com música nova, lançamentos novos, né? A gente tem uma trajetória, a gente estava até fazendo relembrando esse ano de 2026, onde a gente lançou o Auto Reverse, lançamos a Voarei, Mississippi. Agora, no mês de setembro, tem mais um lançamento de música com os atuais. Tem mais um projeto também que a gente está idealizando agora, que em setembro também vai ser lançado. Projeto com outras duas grandes marcas. Final de ano, mais uma música com uma participação gigantesca. Então, esse 2026 a gente está plantando.
1: Dá para adiantar alguma coisa? Algum spoiler?
0: Não dá. Não dá.
1: Vamos deixar o pessoal, o público, na curiosidade.
0: Não dá, porque senão eu não vou participar.
1: Aí complica a tua vida também.
0: Complica a minha vida. Mas é muitas coisas que a gente está pensando no nosso público. Para encher de material, trabalho, entendeu? Porque o público dos atuais merece, eles querem e a gente está aí para trabalhar. E a nossa entrega, obviamente, é o palco, é o baile, é o nosso profissional, mas é a música. Nós vivemos em música, então a gente está entregando tudo possível nesse ano.
1: Show de bola. Aguardaremos então as novidades. Sucesso, bom trabalho.
0: A gente que agradece o pessoal da Imperial. Um dia vou lá. O Gil, né? Ô Gil, eu tô te devendo uma visita, uma entrevista. Vão mentir bastante, eu e tu. Imagina nós com essa cabeleira aí. Deus, olha.
1: Mentir até o cabelo cair.
0: Isso aí. Não, até nasceu.
1: Valeu, grande Omar Kuhlmann. Daqui a pouquinho os atuais então no palco. E quem tá em casa vai acompanhar aqui pela Imperial FM a dobradinha hoje. Gente, o que é a noite pro ouvinte da Imperial FM neste sabadão? Alma Nova, os atuais, sensacional, né? Para ninguém reclamar. 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Passo a bola para ti, Giovanni. Traga aí a boa música com a Alma Nova e daqui a pouco a gente retorna também aqui à Sociedade Concórdia da linha Imperial com os atuais.
2: Vamos lá então. A gente retorna aqui a Santa Maria del Pau, onde o Alma Nova já iniciou com tudo, hein? A galera já encheu a pista, pessoal que tá chegando também vai se acomodando. Eu contei meio por cima antes, mas nós temos 26 pontos, 26 chopeiras instaladas aqui no ginásio. Agora o som tá chegando, vamos lá, som do palco!

Alma Nova. É o baile do Chopp no pavilhão da comunidade Cristo Rei, na Vila Conde Santa Maria de Herval. Nós vamos retornar novamente ao Salão Schmidt. Tem os atuais Salão Schmidt, maneira de dizer, linha Imperial, Nova Petrópolis. Vamos lá, Maicon.

Muito bem, é isso aí. Retornamos à Sociedade Concórdia da linha Imperial. Salão Schmidt Remember com os atuais. Pista lotada. Bora curtir.

0: Jogos atuais ao vivo aqui na programação da Império FM, na transmissão do Salão Schmidt Remember, na Sociedade Concórdia da linha Imperial. Os atuais, depois tem o Indústria, vai ter Banda Rosas também, segunda pista ou terceira pista, né? Beto Malboro, MC Jean Paul, Digi, Edson de Souza e DJ Matias. 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Um abraço para Valdir Kratzky, Caxias. Nilson, ouvindo também a melhor rádio. Karina Kussler, Nova Hartz, ligadinha com a gente. Vai mandando teu alô, teu recado também. 5432811510. Casa cheia por aqui. E vai, o público vai com certeza aumentar muito ainda. Cedo ainda, 10h20 apenas. Vai aumentar muito ainda no decorrer da noite desse sabadão. A gente retorna agora mais uma vez para Vila Cunha em Santa Maria do Herval. Lá eu sei que dá baile muito bom também, né? O pessoal é festeiro. É, organiza muito bem os eventos. E para lá a gente vai mais uma vez com o Giovanni Lick trazendo a música do Alma Nova. Segue contigo, Gil.
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2: Muito bem, a gente retorna aqui ao baile de chope no pavilhão da comunidade Cristo Rei, Vila Gun, Santa Maria Derval. Alma Nova na animação, casa cheia e o pessoal tá dançando toda.

saudação especial a todos os ouvintes da Rádio Imperial e na sua casa ouvindo a programação. 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

0: todos os casais na pista dançando, curtindo, arrastando o pé de Alma Nova, hein? Vem que vem!
1: É a turma do Alma Nova na animação aqui da primeira parte do baile do Shopping. Agora, eu já enfrentei muita dificuldade na vida, mas parar o Adelano que nem hoje não foi fácil, hein? Rapaz do céu, esse cara não parou de correr desde que eu cheguei aqui, mas também a gente sabia que teríamos casa cheia. E aí alguém tem que cuidar das chopeiras também, hein? São só 25 unidades. Haja perna pra tudo isso, Adelano. Boa noite.
2: Boa noite, boa noite. Cara, a organização é... tem que ser em primeiro lugar, né? Pra atender o pessoal bem, né? Chegar com tranquilidade. E depois o pessoal só curtir a festa.
1: Aliás, isso tudo bem lembrado mesmo. O pessoal tem que chegar bem já. Tu tem que conseguir estacionar bem, tu ser bem recebido. E isso tudo tu tá cuidando também.
2: Cara, tô controlando tudo, né? Mas o presidente da comunidade se preocupa com tudo, né? Pra atender o público bem, né?
1: E nós falávamos fora do ar antes, inclusive hoje, bastante eventos aqui em Santa Maria do Herval, né?
2: Bastante evento, nós tivemos CTG, além do baile, no Schmidt, né? O pessoal daqui também vai, né? Jovens gostam mais de baladas, essas coisas, e aqui é mais casais, né? Mas tranquilo.
1: E essa ideia de fazer um baile do chope no inverno, deu certo, né?
2: Deu certo, já. Terceiro ano seguido, né? Primeiro no Palio do Fuca, né? Daí modificamos um pouco, né? Para atender o pessoal bem, né? Às vezes o cara gosta mais de ganhar o prêmio em dinheiro, né? E os Fuca também estão meio caros, né?
1: É, não, tudo isso vai mudando, né? Mas enfim, como é que funciona aqui? Tu chega aí com a tua turma, quer dizer, agora não tem mais. Tem uma chopeira ainda, pelo que a gente estava conversando. Mas enfim, a galera comprava a chopeira e eu convido os meus amigos, claro que pago ingresso, mas aí a gente bebe chope, é isso?
2: Exatamente. Um cara fica responsável na compra da chopeira, né? E ele organiza a turma, né? Que a pessoa que ele quer convidar, o amigo dele, e convida e para participar do grupo dele.
1: Qual é o chope que a gente tem aí?
2: A Doma.
1: Olha aí, chope a Doma, viu só? A galera tá bebendo pra valer. Bom, baile começou cedo, não tem hora pra acabar, ou seja, tem muita festa pela frente aqui. Já tem mais algum evento programado ou esse ano como é que tá aí?
2: Temos a festa em novembro, né? Dia 22. Também o almoço, né? Nós temos a banda, vai ser a banda real.
1: Eu acho que essa eu transmiti ano passado, retrasado. Eu sei que eu transmiti um ano aí, tava o La Montanara tocando aí, inclusive.
2: Ano passado eu não fiz parte da diretoria, né? Mas eu já tive presente anos mais pra trás, né?
1: Aliás, isso também é uma marca aqui do pessoal do Herval, né? Entra na diretoria e fica um tempão, né?
2: Cara, alguém tem que comandar, né? Isso aí tá no sangue já, né? Eu participo, né? E cada presidente que assume, né, faz a sua equipe, né, para andamento da comunidade.
1: Desculpa. É pro bem da comunidade, né? Bom, Adelano, obrigado e mais uma vez por essa parceria com a Imperial. A gente fica muito feliz em estar aqui transmitindo esse mega bailão. E dá tempo, né, pessoal que tá aí na volta. Aquela gurizada que tá no carro, tá ouvindo agora, vamos fazer o quê? Vem pra cá, porque o Alma Nova já tá dando um show de boa música. É, depois tem banda modelo. Aliás, tu falou em fazer sorteio entre as bandas. Vai ter sorteio ainda?
2: Sorteio da rifa, né?
1: O que nós temos nessa rifa aí?
2: Temos prêmio de 10 mil, 3 mil e 2 mil.
1: Não, mas só um pouquinho. Tu vem pra um baile do shopping, tu ainda pode voltar com dinheiro pra casa.
2: Com certeza, né? Prêmios bons, né? Ingresso custa R$20. Acessível, né? Pra todo público.
1: Meu chapéu, o que tu achou dessa, Douglas? Mas que loucura. Adelano, mais uma vez, obrigado, parabéns pelo teu trabalho. Bom baile a todos nós.
2: Obrigado pela parceria da Imperial, né? Acho que um evento tão grande na nossa comunidade Imperial não pode ficar de fora, né? E também agradecer ao Rogério, né? Que tá dando apoio, né? Suporte para nós se organizar nas bandas, né? Tudo tá tudo certo, né?
1: É o Rogério, agora até show nacional já tá intermediando aí. Valeu, valeu, valeu. Vamos lá então, deixa eu ver como é que a gente tá aqui. São 10h20, não, 10h32. Alô, Velida Pretzel, um abraço para você aí na companhia. Louco de especial, né? 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Vamos lá, 10h33, mais dois minutinhos e a gente volta à Linha Imperial. Vamos lá, um pouquinho do Alma Nova.

0: 10h35, alô Rodrigo Silveira, Santa Cruz do Sul na companhia. Meu amigo Liquinho, como é que tá, tchê? Abraço pra ti aí, uma ótima noite, bom fim de semana. Retornamos, Linha Imperial, os atuais. Vamos lá, som do palco.
1: Na programação da Imperial FM na noite desse sabadão, que maravilha, noite de luxo pro ouvinte da Imperial Alma Nova. A partir de agora também os atuais. A gente vai mais 15 minutos agora daqui da Sociedade Concórdia da Linha Imperial, dessa festa que tá muito, muito bonita. Olha, e conseguiram até um fenômeno na noite desse sábado. Agora a gente vai ser bem bairrista mesmo. Pessoas que há muito tempo a gente não via mais em eventos, resolveram vir prestigiar o Salão Schmidt Remember, para ver a importância que o salão tem na memória das pessoas, na comunidade aqui de Nova Petrópolis e por toda a região também. Bora curtir os atuais!
2: Muito bem!
1: Foi só eu falar, né? Os atuais aqui na Sociedade Concórdia da Linha Imperial. Você vai mandando seu alô, seu recado pelo 54-3281-1510. O Jonathan Schwantes está emocionado, gente, aqui do lado do palco. E eu comentava, né? É muita gente que é só assim, só para um evento especial como hoje, né, Jonathan? Para o pessoal sair de casa aí para um baile, né? Boa noite.
3: Boa noite, Michael. Boa noite aos ouvintes que estão em casa. É sensacional ver tanta gente. É o primeiro agora do Salão Schmidt Remember, é o primeiro que eu venho, que eu consigo vir. Mas assim, gente, eu tô emocionado, porque aí meus amigos atuais agora aqui também. Gente, tem que vir, quem tá em casa tem que vir.
1: Rolou até uma lágrima.
3: Não, rolou até.
1: Valeu, grande Jonathan. Ah, um parceiraço. Bora com os atuais.
4: Tu não. Se você veio solteiro, quem sabe é hoje que você encontra o seu grande amor. E para tudo começar, como tudo tem um começo, quem sabe o grande amor da sua vida está do seu lado. Obviamente, se você veio solteiro, né? Porque quem veio casado já tá com o seu grande amor, né, Cris? Pega na mão dessa pessoa, pergunta primeiro, né? Porque o gaiteiro tá meio

abraço, Fábio Capel, Santa Cruz do Sul. Ainda, Marcos André Reckel, Itaiópolis, em Santa Catarina. Obrigado à companhia.

Shagaitagaiteiro. Quero saber de vocês, quem é fã dos Atuais, levanta a mão e dá um grito aí. Quem é fã dos Atuais há mais de 10 anos, levanta a mão e dá um gritinho. Quem é fã dos Atuais há mais de 20 anos aí? Perguntar de novo. Quem é fã dos Atuais há mais de 30 anos aí? Começaram a mentir já. Começaram a mentir. Vou perguntar de novo. Quem é fã dos Atuais há mais de 40 anos aí? Pra nós recordar, chegando ela, Senhor.

0: É a morena que um dia teve 15 anos. Casa cheia, mas pensa numa casa cheia mesmo aqui na Sociedade Concórdia, da linha Imperial, na noite desse sabadão. Eu vou passando a bola mais uma vez para o Giovanni lá na Vila Kunz, em Santa Maria Derval. É, trazer também a música com alma nova, né, Gil? E nesse tempo, nesse meio tempo, eu vou fazer um registro de fotos, fazer alguns registros de imagens aqui na Sociedade do Público, que marca a presença em grande peso aqui na linha Imperial. Já já retornamos!
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2: Vamos lá pro fundo da grota, Gaiteiro, veio!
3: Agora sim, fundo da grota, Alma Nova, Baile do Chope, aqui na comunidade Cristo Rei da Vila Kunz, Santa Maria do Herval.

0: Enquanto que a turma toca o fundo da grota, aí o Jackson Lindemann vai conversar com os ouvintes da Imperial. Ah, esse aqui não, esse é o... é outro bilhete, vamos pro outro aí, né? Muito bem, Jackson, e aí a gente vem pro Herbal, é festa, é chope, é inverno, é quente. Enfim, a Imperial tá sempre por aqui, o povo sempre fazendo festa, né? Boa noite.
1: Boa noite, Giovanni, boa noite, amigos, ouvintes da Rádio Imperial. Que estão nos escutando essa noite, bonita hoje, né?
0: Nem parece inverno.
1: No inverno, um calorão, né? Amanhã do segundo é para ser 30 graus, mas nós temos que se acostumar com isso. Dia quente, semana que vem vai ser frio de novo, né?
0: Nós vamos ter que tomar uma caipirinha desse jeito, né?
1: É o jeito, a gente tem que sobreviver, né?
0: E aí, o que, que nós temos aí?
1: Nós estamos passando aqui já divulgando o nosso, na ACB Herbal, o nosso baile do ano. Esse ano ele é um pouquinho mais cedo, né? É dia 7 de novembro, é o baile das motos, duas motos de novo sorteando, uma moto para todo mundo que adquiriu a rifa, ou a segunda moto para quem está presente no baile. E o baile vai ser dia 7 de novembro com a animação da Banda Real primeiro e depois a Banda Legal.
0: Olha aí, Banda Real, a Super Banda Real de Nova Petrópolis e Banda Legal, mas olha só, 7 de novembro e duas motos.
1: Duas motos é uma promoção especial que a gente faz para os nossos associados. A gente tem muitos associados que não vão no baile, né? Mas que adquirem a rifa para ficarem sócios, e o pessoal que vem no baile também pode ganhar uma moto extra e tentar trazer o nosso associado no baile, né?
0: E esse aí vai ter transmissão também, né?
1: Com certeza, nosso amigo Rogério está aqui do lado também, nosso parceiro sempre da sociedade, né? E a transmissão da Rádio Imperial não pode faltar, ela sempre é parceira dos eventos da nossa associação, já faz vários anos e sempre dá certo, então nós temos que prestigiar isso.
0: Já tem ingresso à venda ainda?

0: vamos.
1: Tem os ingressos, já temos as rifas distribuídas com os nossos associados. São cerca de 570 associados em dia. A maioria já tem o seu bloquinho. Quem ainda não tem, nós estamos distribuindo. Ou o pessoal pode chegar nas dependências da sociedade ou com alguém da diretoria e pedir o seu bloquinho. Então, com esse pessoal também dá para se adquirir o número. Nós temos o pessoal em Dois Irmãos, deixando os comércios, o pessoal em Gramado, o site que está aqui também, na Balada, distribuindo. Na Gramado, Canela e Serra Grande. Então, os ingressos estão bem acessíveis.
0: Já fizeram o cerco todo aí, né?
1: E é o preço igual do ano passado. Acho que a gente não subiu nenhum centavo para manter R$20 antecipado e R$30 do dia e concorrendo a duas motos.
0: Mas que maravilha! Vamos lá então! Dia 7 de novembro, Super Banda Real de Nova Petrópolis e a banda legal, a banda dos amigos Jackson. Parabéns pelo trabalho e com certeza nós vamos se encontrar por lá.
1: Isso, alguém vai fazer a transmissão e eu também quero dar os parabéns aqui à comunidade Cristurei por esse belo bar de shopping, né? Muito bem organizado com as chopeiras, bastante público presente, acho que é um bailão e isso que a gente quer em todo que é lugar, né? A gente trabalha durante a semana e se diverte final de semana, né? E também para rever todos os nossos amigos, né? Então, deixar o convite para todos participarem também já do nosso baile dia 7 de novembro.
0: Muito bem, vamos lá, som do palco, Alma Nova.

0: Tigrão do Bairro, a música com alma mota. 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E o Vene Possamai. Abraço para você, uma ótima noite. Bom fim de semana. Saímos de Santa Maria Derval. Vamos à linha imperial, ao som dos atuais. Vamos lá.
1: E logo após tem Corpo e Alma para vocês na 13ª domingueira da Moto. Dia 20.
2: É isso aí, galera que tá ligada na programação da Império FM, gente. É, quando eu passei pro Giovanni, eu fui fazer alguns registros de imagens. E agora mesmo eu voltei aqui e é impressionante a fila de pessoas aguardando para entrar. A Sociedade Concórdia vai com certeza, né, ter mais uma vez nessa edição do Salão Schmidt Remember. Ter um público histórico na noite de hoje. Essa noite gostosa também. Vamos combinar o calorzinho que está fazendo aqui pela região em pleno inverno. Boa demais para um bailão. E muitas imagens que você vai conferir posteriormente nas redes sociais da Rádio Império FM desse grande evento, agora com os atuais.

0: 150 por minuto. Isso é só o nome da música, porque aqui tá a 300 por minuto. Gente, que loucura! Que loucura, senhoras e senhores! A noite desse sabadão aqui na Sociedade Concórdia, da linha Imperial, Salão Schmidt Remember. Olha, um público gigantesco, curtindo, muita, muita gente ainda aguardando para entrar aqui na Sociedade Concórdia, nessa festa que, claro, mexe com o coração de todo mundo, mexe com o sentimento. Muita gente pelo Salão Schmidt conheceu o amor da sua vida, muita gente fez amizades, enfim, né? Muita gente teve a sua vida conduzida através dos bailes, né? Do Salão Schmidt, vamos dizer assim. 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A gente retorna para Santa Maria do Herval, lá na Vila Kunz. Giovanni com alma nova, estava acompanhando aqui pelo aplicativo. Giovanni vai voltar muito provavelmente com chuva daqui a pouco, porque tem chuva no caminho. Para daqui a alguns minutos, talvez uma hora aproximadamente. Contigo aí, Gil!
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2: Vamos lá, alma nova, tá na valsinha agora. Agora embalou de vez isso aqui, hein? Casa cheia aqui na Vila Kunz, né? Na comunidade Cristo Rei, Santa Maria do Herval, alma nova.
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0: Manopa, no baile do Shopping, aqui no pavilhão da comunidade Cristo Rei, Vila Conde, Santa Maria del Mar. Rogério Dieter, representante de bandas, shows nacionais e internacionais. Enfim, pau pra toda obra. Juntos mais uma vez, boa noite.
1: Boa noite, Giovanni. Boa noite, ouvintes da Rádio Imperial FM. Verdade, Giovanni, falou bem verdade. Estamos aí pra toda obra, né? Ainda mais hoje aí, olha só que baita mais.
0: Aliás, tu vendeu as duas bandas aqui, né? Alma Nova, aliás, tu vendeu tudo aqui, literalmente. Alma Nova, Banda Modelo e a Imperial.
1: Exatamente, transmissão da Imperial FM, Banda Alma Nova, Modelo, que vai tocar depois da meia-noite. O pessoal certamente tá chegando aí. Tá, tem um público bastante grande aqui no momento, mas com certeza vai vir mais gente. E quem tá em casa, tá pensando assim, vamos lá pra Capela Cristo Rei, na Vila Curs, que tem um grande baile, com certeza vai ser bem-vindo, porque o baile tá bom.
0: Bailão, e olha, nós temos 25 chopeiras, né, instaladas aí no pavilhão, e todas elas foram vendidas. A galera tá tomando chope a doma, a Riveria, e nós aqui estamos na água, sem gás, pra, né, a gente tá no batente também, né, Rogério?
1: É verdade, a vontade é grande de tomar um chopeio, mas vamos segurar pra depois, né, estamos na água, mas é uma grande causa do nosso trabalho, né, Giovanni? E que nosso trabalho tá sendo bem feito, quanto o meu, quanto o teu, enfim.
0: E faz mal pra vós também.
1: E faz mal pra vós também.
0: Passa o teu contato aí pra quem quer contratar bandas, shows, enfim, é Imperial.
1: Então, é código 5, Estância Velha, é o 999446699, bem fácil, posso repetir, 51999446699, é só chamar que a gente tem outros estudantes e também a Imperial FM para me proporcionar uma boa mente.
0: Já que ninguém fez uma foto nossa, eu fiz, né?
1: É, exato.
0: Oh, tem tanto marmanjo aí pra bater uma foto.
1: Sabe lá se vai, vou fazer uma foto boa.
0: Não, brincadeiras à parte, vamos lá, ao

cara resolveu soltar o gogó por aqui. Vamos lá, saindo mais uma vez de Santa Maria do Irmão, bailão do chope aqui no pavilhão da comunidade Cristo Rei. E vamos à linha imperial Nova Petrópolis, ainda ao som dos atuais.

muito bem, retornamos à Sociedade Concórdia da linha Imperial. Nós tivemos aqui um pequeno problema com o nosso sinal de internet, já restabelecido, então retornamos com mais música, com os atuais Salão Schmidt Remember, Sociedade Concórdia.

coração que você pegasse na mão do seu amigo, sua namorada, seu esposo e viesse tudo para frente do palco. Seria maravilhoso ver esse momento, para recordar aquelas festas antigamente de verdade. Pega na mãozinha do seu amigo, vem todo mundo aqui para frente do palco, pode chegar mais, chega mais, chega mais. O pessoal está muito tímido ainda, não beberam ainda? Quem já bebeu, levanta a mão e dá um grito! Então chega junto com essa galera, porque agora o bicho vai pegar, porque é o Salão Schmidt Remember!

gostou, faz barulho aí. Que festa linda. Se vocês soubessem a energia que vocês estão passando pra gente, olha, é sensacional. Eu gostaria muito agora, para deixar registrado esse momento, que todos vocês levantassem a mãozinha para cima. Todo mundo. Mãozinha para cima, mãozinha para cima. Quem tá feliz da vida aí? Mãozinha para cima. Pro lado, pro outro, pro lado, pro outro. Porque agora vocês vão ser os artistas, vão cantar essa música com a gente. Muito forte, tá bom? Assim vai. No azul do céu.

Os Atuais, ao vivo na Imperial FM, é o Salão Schmidt Remember, direto da Sociedade Concórdia. Que festança, que baita baile, hein? Bom, vamos fazer o seguinte, eu vou retornando com o Giovanni, que tá lá na Vila Conza, em Santa Maria Derval, vai trazer mais um pouco também do Alma Nova, e daqui a pouco a gente retorna também para encerrar os nossos trabalhos aqui da Linha Imperial. Contigo, Gil!

0: Horário da Manova chega ao fim. Foi um prazer imenso pra gente estar nessa noite maravilhosa junto com cada um de vocês, fazendo um pouco de 37 anos do Manova pra galera cantar, dançar e curtir numa noite maravilhosa e especial, viu? A festa não para por aqui. Turma do Modelo já tá por aí pra seguir essa festa, né, Vandro?
1: Verdade, verdade. Obrigado a todos pelo carinho. A toda a diretoria aqui da comunidade Cristo Rei, muito obrigado.

galera da Rádio Imperial, Giovanni, Rogério, grande parceiro aí, obrigadão pela força. A todos vocês, gente, muito obrigado. E até uma próxima, valeu! Tchau, tchau, tchau!

0: Valeu, valeu, valeu. Tá aí, banda Alma Nova. Pontualmente meia-noite, hein? A gente vai aproveitar a carona e fechar o nosso trabalho também, agradecendo ao Sendo Esquadrias, Calçadão Materiais e Construção, Salete Modas, Mecânica Gerson, Restaurante Chu, Shol Móveis, Luana Bazar e Presentes, Mercado Amizade, BK Alimentos, Construções Edinger, de Luciano Edinger, Pneus e Cia, e Mecânica em Geral. Cara, deixa eu fazer o seguinte aqui, antes de fechar, vem aqui, vem aqui, vem aqui. Vocês dois aí, combina outro dia pra conversar em casa aí. Deixa eu botar o fone. Cara, não é justo eu conversar com o Meza, conversar com o Evandro e não pegar pelo menos um boa noite do Marcelo. Rapaz do céu, o que tu canta, guri? Credo, quanto tempo que eu não via o Alma Nova, mas hoje assim eu fiquei assim observando. Caramba, e isso que tu tá só com um braço, imagina. Claro que tu não vai precisar do braço pra cantar, né? Mas pra soltar um pouco mais o corpo. Cara, parabéns, hein?
1: Giovanni, muito obrigado, muito obrigado. O baile tá maravilhoso. Como tu falou, às vezes dá um pouquinho de dor aqui quando tem que dar uma apertada no,
0: eu imagino.
1: no pulmão, mas vai embora, graças a Deus. Logo vamos estar bem por aí, já vai estar coladinho o ossinho.
0: É, pra quem não sabe, né, quem tá nos acompanhando, ele acabou machucando a clavícula, vê se pode, né, e tá aí agora usando essa tipóia, é isso?
1: Tá quebrada ainda? Tá quebrada ainda, semana que vem agora ainda tem que fazer uma cirurgia de fixação do osso.
0: Credo, mas aí pra judiar o veinho, né?
1: Mas vai embora, graças a Deus não afeta nada não, voz dá pra cantar, dá pra continuar trazendo um pouco da história do Alma Nova, um pouco da nossa alegria, um pouco da nossa música pro público e pros ouvintes da Rádio Imperial.
0: Mas vou te parabenizar mais uma vez. Ah, mais uma foto aqui. O meu videomaker aí tá meio devagar. Dá licença, rapaz. Eu quero te parabenizar mais uma vez, viu, Marcelinho? Continua aí, porque caramba, velho. Muito bom mesmo. Parabéns.
1: Obrigado, Giovanni. Muito obrigado sempre pela parceria. Muito obrigado sempre pelo espaço na Rádio Imperial, que é sempre muito importante pra nós.
0: Logo, logo a gente programa um Vem Amigos também.
1: Claro, claro. Vamos lá sim. Só chamar.
0: Valeu, valeu, valeu. E assim aproveito também pra fechar o trabalho. 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Nem sei onde que eu parei. 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Fico por aqui. Agradeço a todos aí. E retorno na programação da Imperial na segunda-feira. E a gente fecha a noitada aí, quer dizer, a madrugada já desse domingo, lá de Nova Petrópolis, linha Imperial, com muita música.
2: Palmas bem forte para eles agora. E aqui ao lado também está essa pessoa que agora está dando continuidade de certa forma. Obrigado por deixar nós trazer um pouquinho da nossa música aqui através da história. Quer falar um pouquinho? Fala um pouquinho.
3: Eu só tenho agradecer a cada um de vocês, segundo ano consecutivo de uma história que tinha terminado, mas que estava dentro do coração de cada um de vocês ainda. E meu pai falava que ele sonhava quase todo dia que ele estava fazendo baile ainda. E por causa dessa história, por causa de tantas pessoas que falaram...

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1: Muito bem, retornamos à Sociedade Concórdia, também na finaleira dos nossos trabalhos na noite desse sabadão, registrando esse momento histórico aqui para a Sociedade Concórdia, para a história do Salão Schmidt, que fica na posteridade, também para Nova Petrópolis. Um público gigantesco curtindo os atuais, curtindo também a segunda pista, Beto Malboro, Edson de Souza. Daqui a pouco, DJ Digi, daqui a pouco também MC Jean Paul e DJ Matias. Daqui a pouco também no palco Indústria Musical. E a noite ainda promete banda

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1: Muito bem, tá aí os atuais. Já vamos encerrando a apresentação deles por aqui também nessa festa que é memorável na noite desse sábado. Gente, que loucura, hein? Tem gente que tá também já pra lá de Bagdá. Minha Nossa Senhora. É, faz parte, né? Salão Schmidt Remember. Terminando a primeira parte, né? Depois tem indústria, depois tem banda rosas e muita festa ainda também na segunda pista, na terceira pista do videokê e por aí vai. Muito obrigado você de casa pela companhia. É, obrigado Douglas, a retaguarda técnica aí no estúdio, apoio sempre muito importante também. Bom retorno para o Giovanni, que está voltando lá de Santa Maria Derval. 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A todos uma ótima madrugada. Quem quiser seguir curtindo e acompanhar essa festança linda, tem que vir para cá, né? Sociedade Concórdia da Linha Imperial Nova Petrópolis. Nesse domingo eu volto um pouco mais tarde, hein? 16 horas no Domingão da Imperial. A todos, bom descanso e um ótimo domingo. Tchau!
2: Valeu, feito então, agradecendo aos colegas Maicon, Giovanni, aí pelo trabalho também, parabenizando, né? Belíssimas transmissões aí nesta noite do sábado, 12:15, agora já do domingo, né? Eu também vou fechando minha participação por aqui e retorno aí no domingo a partir do 12:00 na programação da Imperial. Obrigado pelo carinho, companhia e até o 12:00 nos encontramos novamente. Tchau, tchau!

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Bom dia, amigos ouvintes do programa Mensagem de Esperança. Sou o pastor Paulo Einzfeld, aqui da Paróquia Evangélica de Nova Petrópolis. Saúdo você na graça e na paz de nosso Senhor Jesus Cristo. Entre as cartas escritas pelo apóstolo Paulo, Romanos é uma das mais extensas e se destaca pela tese de que a salvação em Cristo nos é concedida apenas pela fé e não pelas boas obras. A primeira parte da carta, até o capítulo 11, ali nós temos a parte doutrinal, a teoria, os fundamentos da fé cristã. Já nos capítulos 12 a 16, o apóstolo traz questões práticas da vida pessoal, comunitária e social, e destaca que o amor fraternal, puro e genuíno, é central na convivência humana. Fazemos uma pequena pausa para ouvir a canção Dá-nos a tua palavra.

Caro ouvinte, imagine uma ponte. Seja ela apenas um planchão de madeira para uma pessoa só passar, ou pontes maiores como as que temos sobre o rio Caí em diversas cidades. A ponte une duas margens diferentes e separadas pelo curso d'água. A ponte aproxima pessoas, permite o trânsito seguro e o transporte de alimentos e mercadorias entre os dois lados. Como foi difícil conviver com a ausência da ponte principal sobre o rio Caí em 2024, não é mesmo? Pois o texto de hoje, extraído da carta aos Romanos capítulo 12, é como esta ponte. Ele nos chama a construir conexões onde há separação, a ser instrumentos de paz e de reconciliação. Vamos conferir, ouvindo inicialmente o versículo 2, que diz: não se amoldem ao padrão deste mundo, mas transformem-se pela renovação da sua mente, para que sejam capazes de experimentar e comprovar a boa, agradável e perfeita vontade de Deus. O verbo transformar, em grego, forma a palavra portuguesa metamorfose. Você lembra? Metamorfose é a transformação da lagarta devoradora de plantas numa linda e livre borboleta. É um dos milagres da boa criação de Deus. E nós, como filhos de Deus, também sofremos a metamorfose do coração egoísta e muitas vezes vingativo para sermos como borboletas, tendo o coração e a mente renovados pelo amor de Deus. Quais são os sinais práticos dessa renovação? Vejamos mais alguns versículos dos conselhos de Romanos 12. O amor deve ser sem hipocrisia. Odeiem o que é mal, apeguem-se ao que é bom. Dediquem-se uns aos outros com amor fraternal. Alegrem-se na esperança. Sejam pacientes na tribulação. Perseverem na oração. Também abençoem aqueles que os perseguem. Abençoem e não os amaldiçoem. Alegrem-se com os que se alegram e chorem com os que choram. O apóstolo começa dizendo que o amor seja sem hipocrisia. O ator grego era chamado de Hipócrates, ou seja, alguém que usava uma máscara quando se apresentava, pois ele fingia ser outra pessoa, outro personagem. Quem ama o próximo não pode usar máscaras. Aliás, o amor verdadeiro faz cair todas as máscaras de fingimento e engano. O amor verdadeiro derruba barreiras e cria caminhos para o entendimento e a convivência. Amar sem fingimento é estender a mão, mesmo quando a outra pessoa é difícil de alcançar. Paulo diz mais: odeiem o mal e apeguem-se ao bem. Somos convidados a escolher as pedras que edificam as margens da ponte, que é o amor sincero, a pedra da fé viva em Cristo, a pedra da paciência, a pedra da oração perseverante. Por outro lado, rejeitamos o que não constrói nada: o ódio, a inveja, a retaliação, a vingança. Somos construtores de pontes, porque Deus fez de Jesus a ponte que nos alcançou um dia. E por esta ponte, o próprio Filho de Deus, veio a nós o amor sem fingimento de nosso Pai Celestial. E na cruz, que é outra ponte, a salvação nos alcança. A renovação da mente é possível. O amor sincero se torna a marca das pessoas cristãs. Nosso mundo já está dividido demais. É necessário, é urgente transformar diferenças que levam a potenciais conflitos em oportunidades de paz. Para terminar, caro ouvinte, vamos observar as árvores. Quando chegou o outono, há poucas semanas atrás, as árvores não brigaram contra o vento. Simplesmente deixaram suas folhas cair, soltaram o que pendia, entregaram tudo que já tinha cumprido seu ciclo. Assim também a palavra de Romanos 12 nos convida a viver com leveza e coragem para soltar a vingança, para perdoar quem nos feriu, para deixar ir o rancor que sufoca o coração. Só quem solta assim pode florescer de novo, renovado no amor.

Agora vamos aos avisos e às comunicações pela paróquia de Nova Petrópolis. Logo mais às 9 horas, teremos culto na comunidade Gustavo Adolfo, na Linha Olinda. Também às 9 horas, culto na comunidade Piá com Santa Ceia. E às 9 horas, culto na Trindade do Centro. Mas temos mais cultos hoje. Às 11 horas, culto de ação de graças em Barros Pimentel, seguindo-se a tradicional festa da colheita com almoço após o culto. Às 14 horas, o culto e o café.

café da Oase da Comunidade Trindade, servido no ginásio esportivo a partir das 15h30. Você também pode retirar o kit de alimentos para levar para a sua casa. Todo o valor arrecadado se destina ao Hospital Nova Petrópolis. Encerrando a noite, às 19 horas, o já costumeiro culto na Trindade do Centro. Paróquia de Linha Nova convida para o culto na Comunidade Paixão da Linha Temerária, logo mais às 9h30. Será um culto das bodas de confirmação. Terá participação do grupo instrumental Alegro, aqui de Nova Petrópolis, portanto, culto na Comunidade Paixão, às 9h30. Pela paróquia de Picada Café, convidamos para o culto às 9h, em Presidente Lucena. Será o culto seguido pela Festa Anual da Comunidade, com almoço servido a partir das 11h30, em Presidente Lucena, logo mais esse dia. Bem especial, você tem a oportunidade de participar de sua comunidade, celebrar culto a Deus, descansar, louvar e agradecer. Desejo, pois, que a paz de Deus te acompanhe, que você e sua família tenham um abençoado domingo e uma boa semana. Tchau, tchau.

Muito bom dia, queridos rádio ouvintes da Rádio Imperial FM. Aqui quem fala é Padre Felipe Conze, eu sou pároco da paróquia São José Operário de Nova Petrópolis. E nessa feliz manhã de domingo, dia do Senhor, nós uma vez mais ouviremos a palavra de Deus, deixando que ela penetre nossa vida, nossos corações, seja fonte de renovada alegria e de vida nova para todos nós. Hoje, nós, com toda a igreja, celebramos a solenidade da Assunção da Bem-aventurada Virgem Maria. Nós colocamos nosso coração nesta grande festa, dedicada a Nossa Senhora, tendo como centro sempre a vida do seu filho. Para entendermos a beleza dessa festa, dessa solenidade, para que ela tenha sentido em nossas vidas, é preciso, em primeiro lugar, que mergulhemos um pouco no coração do drama humano. Na segunda leitura de hoje, São Paulo aos Coríntios recordará que por um homem veio a morte. Ou seja, no pecado original de Adão, entrou no mundo o pecado e a morte. O homem e a mulher que foram criados à imagem e semelhança de Deus, que foram criados na plenitude da vida, na plenitude do amor, abusando da liberdade, enganados por Satanás, vão agora afastar-se de Deus. E nesse afastamento de Deus, entra no mundo o pecado, entra no mundo a morte. Depois disso, então, o coração humano não conhece mais a plenitude da vida. Vive aquele drama que descreve São Paulo de não fazermos sempre o bem que queremos, mas muitas vezes o mal que não queremos. Entra a doença, entram as injustiças, entram as guerras, entra a morte. E por isso, a Assunção, ela entra como uma festa que ilumina esse drama humano. Por quê? Porque se Paulo diz que entrou por um só homem o pecado e a morte, ele afirma também que por um homem vem a ressurreição dos mortos. Isto é, o Cristo como novo Adão, ele sara esse drama, porque ele coloca aqui um caminho de salvação, que é justamente a ressurreição.

ressurreição. E celebrar a Assunção de Maria é celebrar o quê? É celebrar a certeza, como ensina a Igreja, de que Maria está ressuscitada e viva de corpo e alma no céu. Por isso, essa festa, ela enche nosso coração de alegria. Por quê? Porque a Igreja não se baseia em fábulas. A Igreja não se baseia em histórias contadas ou inventadas. A Igreja se baseia em fatos, em acontecimentos. O dogma da Assunção de Maria é o fato, é o acontecimento de que uma de nós está já viva e ressuscitada nos céus. E por isso, essa festa de hoje, como ensina o Papa Pio XII ao proclamar em 1º de novembro de 1950 este dogma, ele vai dizer que é uma festa para a honra do filho, para a glorificação da mãe e para a alegria de toda a Igreja. Sim, é para a honra do filho. Por quê? Porque a vitória de Cristo na Páscoa, a sua ressurreição no terceiro dia, significa que ele venceu aquilo que nos vencia, o pecado e a morte. E, portanto, aquilo que ele prometera, a vida eterna para todos nós, já acontece em Maria. Ele já garante isso em uma de nós. Então, aquilo que professamos cada domingo, que cremos na ressurreição da carne, na vida eterna, já acontece em Maria. Maria é viva, corpo e alma no céu. Por isso é uma festa para a honra do Filho, porque aquilo que ele realizou na terra e aquilo que ele prometeu a cada um de nós, nós já vimos e já tocamos em uma de nós. Nós já vimos e já tocamos em Maria. Mas depois é uma festa para a glorificação da mãe. Ou seja, São João Paulo II dizia que a festa da Assunção é a festa da coroação de Maria. Coração por quê? Porque o itinerário que ela fez a conduziu a esse momento. O sim que ela deu a Gabriel para ser a mãe do Salvador, que depois foi o mesmo sim que ela deu para dar a luz ao filho na pobreza de uma manjedoura, é o mesmo sim que ela deu na fuga do Egito e na vida de exílio, o mesmo sim que ela deu para os longos anos da vida oculta em Nazaré, o mesmo sim que ela deu para o Cristo no alto da cruz, quando via seu filho sendo morto e assassinado, o mesmo sim que Maria deu a Deus na alegria do dia da ressurreição, da ascensão do Cristo, de Pentecostes. É o mesmo sim. E esse sim, essa fidelidade daquela que acreditou, agora é coroado com a Assunção. Ou seja, com os frutos da Páscoa. Por isso que Maria, como ouvimos na primeira leitura, ela é revestida de sol. Ela tem a lua debaixo dos pés e na cabeça uma coroa de 12 estrelas. Ela é coroada, porque foi a humilde serva do Senhor, porque ela acreditou em tudo aquilo que Deus prometeu e tudo isso se realizou nela. Então, é uma festa para a honra do filho, é uma festa para a glorificação da mãe, mas é uma festa também para a alegria de toda a Igreja. De fato, no prefácio nós rezaremos que a Assunção é sinal de inabalável esperança e consolo para o povo peregrino. Nós que somos esses desterrados filhos de Eva, nós que ainda estamos no desterro, nós que ainda estamos a caminho, nós que vivemos tantas vezes neste vale de lágrimas, nós que vivemos neste teatro do mundo, que é sempre a luta entre Deus e Satanás, o bem e o mal, a luz e as trevas, o pecado e a graça, a vida e a morte, nós temos hoje uma esperança e uma alegria. Ou seja, se o Senhor que prometeu a ressurreição já realizou numa de nós, então nós também podemos esperar por isso. Por isso essa festa enche nosso coração de esperança, enche nosso coração de consolo, e por isso Maria se torna a mãe de todo o vivente. Seu coração nos diz

0: dizeres de Bento XVI é tão grande que cabe toda a criação, justamente porque ela aprende a ter o coração de Deus. E por isso ela se torna a mãe do novo homem. Ela se torna a mãe na ordem da graça. Ela gera os seus filhos. Para a vida da graça, ela é modelo e ela é intercessora. Então hoje, nessa festa da Assunção, elevemos nosso coração ao alto. Busquemos na eternidade a nossa esperança. Vivamos aqui na terra já essa vitória. A nossa vitória sobre a morte começa precisamente agora, como nos recordava ano passado o Papa Leão XIV. Começa agora, porque a vida de Deus já começa dentro de nós agora. Então que a Virgem Maria interceda por nós nesse dia de tanta alegria. Aproveitamos, queridos, a oportunidade para alguns avisos. Nosso querido irmão Padre Delcio então pede que avisemos que hoje teremos a missa às 8:30 na Matriz, e no próximo domingo convida a todos para dia 23 de agosto, 10 horas da manhã, a missa lá no Pedancino, seguido do almoço. Então, festa no Pedancino, 10 horas da manhã, a Santa Missa, seguida do almoço, no próximo domingo, dia 23 de agosto. Hoje nós teremos aqui na Igreja Matriz, às 8:30 da manhã, a Santa Missa, depois às 18 horas e às 10 horas, terceiro domingo, na Vila Germânia, Capela Nossa Senhora Aparecida. Vamos agora pedir a bênção de Deus. O Senhor esteja convosco, Ele está no meio de nós. Abençoe-vos o Deus Todo-Poderoso, Pai, Filho e Espírito Santo. Amém. Santo abençoado domingo a todos, que Nossa Senhora possa, como verdadeira mãe, interceder, inspirar a nossa vida no seguimento fiel a Cristo Jesus. Louvado seja nosso Senhor Jesus Cristo, para sempre seja louvado.
1: Ouvintes da Rádio Imperial, passamos a apresentar nesse momento o programa Encontro com Deus, um programa sob a responsabilidade da Paróquia Evangélica Luterana Bom Pastor, da linha Brasil, o qual nós queremos lhe trazer uma mensagem nas palavras do pastor Lucas Hirsch e da senhora Janice Stein. E o texto onde nós queremos meditar hoje é o texto baseado na carta de Romanos, capítulo 11, versículo 6, onde lemos: porque se a escolha de Deus se baseasse no que as pessoas fazem, então a sua graça não seria a verdadeira graça. A gente sabe que promoções, sucesso de carreira, prêmios, troféus, tudo isso são resultados do esforço, muito trabalho e persistência. Colocamos um objetivo, corremos atrás e, quando alcançamos, somos elogiados. É a meritocracia que se fala. No que diz respeito à nossa salvação, esse critério não pode ser utilizado. E por um motivo muito especial: a fé, o perdão, a vida eterna e a salvação são presentes. É graça de Deus. É o que diz o texto de Romanos que nós lemos. Porque se a escolha de Deus se baseasse no que as pessoas fazem, então a sua graça não seria a verdadeira graça. Também a gente lembra na carta aos Efésios, o apóstolo Paulo disse: antes da criação do mundo, Deus já nos havia escolhido para sermos dele, por intermédio de nossa união com Cristo. E por causa disso, fomos presenteados, pois pela graça de Deus, vocês são salvos por meio da fé. Isso não vem de vocês, mas é um presente dado por Deus. E que presente maravilhoso! Só que, para que pudéssemos receber esse presente tão valioso e maravilhoso, foi pago um preço muito alto: a morte de Jesus na cruz. Foi dessa maneira que Deus mostrou o quanto nos amava e o quanto queria nos dar esse presente. Por causa dos nossos pecados, jamais conseguiríamos fazer o que Deus exige para a salvação. Então, Ele enviou seu Filho Jesus, que fez tudo o que era necessário. Os méritos, portanto, não são nossos, são dele. Foi ele quem conseguiu a vitória, a salvação. E agora, Recebemos como um presente o que Jesus conseguiu. Isso é graça. E o que se faz quando se ganha um presente ou quando se é escolhido? Jesus mesmo responde: não foram vocês que me escolheram. Pelo contrário, fui eu que os escolhi, para que vão e deem frutos. Então vamos compartilhar esse grande presente, para que muito mais pessoas se alegrem com esse maravilhoso presente da salvação. Pela graça, nós somos salvos, por meio de Jesus Cristo, o meu, o seu, o nosso Salvador. Em seu nome, amém. Vamos falar com Deus em oração? Querido Deus, nós agradecemos por termos sido escolhidos por Ti e por recebermos esse presente inestimável que é a salvação, que é o perdão dos nossos pecados. Pedimos, Senhor, que nos fortaleça sempre nessa graça, na certeza que Tu nos amas e Tu cuida de nós todos os dias. Em nome de Jesus, nós oramos. Amém.

0: Segue agora os avisos por parte da paróquia Bom Pastor de Linha Brasil. Hoje, dia 16, nós temos culto de confirmação às 9 horas na Linha Brasil e à noite, às 19 horas, juventude. Dia 19, quarta-feira, nós temos reunião de famílias na casa da Annalise Wilpen, às 19h30, e também na casa do Aloysio Fritz, às 19h30. No dia 20 de agosto, temos reunião do Departamento de Servas da Linha Brasil, às 19h30. E também dia 21 de agosto, sexta-feira, reunião de famílias na casa de Israel Santos, às 19h30. No próximo sábado, dia 22 de agosto, teremos culto na Linha Brasil 2, às 14h, e jovens à noite, às 19h30. E no próximo domingo, dia 23, teremos culto Festa da Colheita em Faria Lemos, às 10h, e de noite também culto em Linha Brasil, às 19h. São esses os avisos por parte da paróquia Bom Pastor de Linha Brasil. Agora seguem os avisos por parte da Rádio Imperial também, paróquia São João. Hoje, dia 16, domingo, 9 horas culto na Congregação São Paulo, Avenida Germânia. 9 horas culto na Congregação Cristo, Pinhal Alto. Dia 19, quarta-feira, às 18h45, doutrina na Congregação da Paz de Nove Colônias. Dia 21, sexta, juventude paroquial, 19h30. Dia 22, sábado, 19 horas, culto na Congregação São Marcos, Pousada Neve. Dias 22 e 23 de agosto, acontece o Encontro Esportivo dos Jovens, Distrito Videiras, em Nova Petrópolis. São esses os avisos, portanto, da paróquia São João. Recebam todos a bênção do Senhor, que o Senhor te abençoe e te guarde, que o Senhor faça resplandecer o seu rosto sobre ti e tenha misericórdia de ti. Que o Senhor sobre ti levante seu rosto e te dê a paz. Um abençoado domingo a todos, a você e sua família. Que Deus os guarde e os cuide hoje e sempre. Amém.
1: Liebe Zuhörer, denn wenn Gottes Wahl auf den Werken der Menschen beruhte, wäre seine Gnade keine wahre Gnade. Römer Kapitel 11, Vers 6. Beförderungen, beruflicher Erfolg, Auszeichnungen und Trophäen sind das Ergebnis von Anstrengung, harter Arbeit und Beharrlichkeit. Wir setzen uns ein Ziel, verfolgen es, und wenn wir es erreichen, werden wir gelobt. Im Hinblick auf

0: Auf unsere Erlösung kann dieses Kriterium nicht angewendet werden. Und zwar aus einem ganz besonderen Grund. Glaube, Vergebung, ewiges Leben und Erlösung sind Gaben. Es ist Gottes Gnade. Das sagt uns der Römerbrief. In seinem Brief an die Epheser schrieb Paulus: Schon vor der Erschaffung der Welt hatte Gott uns durch unsere Verbindung mit Christus zu den Seinen erwählt. Und deshalb wurden wir beschenkt. Denn aus Gnade seid ihr durch den Glauben gerettet worden. Und das nicht aus euch, sondern es ist Gottes Gabe. Welch eine wunderbare Gabe! Damit wir diese Gabe empfangen konnten, wurde jedoch ein hoher Preis bezahlt. Der Tod Jesu am Kreuz. So zeigte Gott uns seine große Liebe und wie sehr er uns dieses Geschenk machen wollte. Wegen unserer Sünden konnten wir niemals das tun, was Gott für unsere Erlösung fordert. Deshalb sandte er seinen Sohn Jesu, der alles Notwendige tat. Im Gebühr des Verdienst, er hat den Sieg errungen. Nun empfangen wir als Geschenk, was Jesus vollbracht hat. Das ist die Gnade. Und was tun wir, wenn wir ein Geschenk empfangen oder auserwählt werden? Jesus selbst antwortet: Nicht ihr habt mich erwählt, sondern ich habe euch erwählt und euch dazu bestimmt, dass ihr hingeht und Frucht bringt. Johannes Kapitel 15, Vers 16. Lasst uns diese große Geschenk teilen, damit noch viele weitere Menschen sich über dieses wunderbare Geschenk der Erlösung freuen können. Lass uns beten. Herr, unser Gott, wir danken dir, dass du uns ausgewählt hast und dass wir dieses unschätzbare Geschenk der Erlösung empfangen haben. Im Namen Jesus. Amen.
1: Bom dia aos queridos ouvintes da nossa querida Rádio Imperial. Mais uma vez estamos aqui para vos trazer uma porção da Palavra de Deus para o teu coração. Fizemos parte da Igreja Evangélica Assembleia de Deus, localizada ao lado desta rádio, que está sob a liderança do pastor Marcelo Flores. Quero ler um texto da nossa Bíblia em Lucas, capítulo 12, versículo 18 e 19, que diz assim: Farei isto, derribarei os meus celeiros e edificarei outros maiores, e ali recolherei todas as minhas produções, as minhas novidades e os meus bens, e direi à minha alma: Alma, tens em depósito muitos bens para muitos anos, descansa, come, bebe e folga. Eu chamo essa mensagem de O Rico, mas Louco. Temos aqui diante de nós uma parábola com o qual o Senhor Jesus deixa bastante claro a loucura que é se apegar apenas em posses terrenas e perder a visão da eternidade. O fazendeiro não sabia mais onde colocar a sua colheita, tanta que era. E quem não deseja proteger o fruto do sucesso do seu trabalho e viver para desfrutá-lo? Do ponto de vista econômico, isto é muito inteligente. Como tudo tinha dado certo para este fazendeiro, fez uma boa produção, a intenção foi conveniente. Contudo, há questões que sempre são esquecidas, porém exigem respostas. O sucesso daquele homem foi realmente tudo fruto do seu trabalho, ou se tornou possível por outros fatores? O que teria acontecido se estourasse uma guerra, uma crise, uma catástrofe natural? Não há outro poder controlador das coisas? Talvez nosso grande e Altíssimo Deus.

que nos pode guardar e proteger de tantas coisas como catástrofes neste mundo. Muitas vezes desprezamos essas questões e agimos como se não devêssemos agradecer ninguém, nem mesmo a Deus, porque a nossa visão é unicamente terrena. Agora, uma pergunta decisiva: quanto tempo nossa provisão para o futuro durará? As conquistas do passado assegurarão o nosso futuro para sempre? Em outra parte da Bíblia está escrito também que nossa vida terrena é muito passageira. Não dá tempo para fazer grandes projetos, porque a idade já vai mostrando o seu dedo para o fim da nossa vida terrena. E pode ser logo ali. Infelizmente, o povo vive como se pudesse viver neste mundo para sempre, mas é um engano. Mas quero te dar um conselho nesta manhã: prepara-te, sobretudo, para te encontrar com o teu Deus. Não sabemos o dia nem a hora da nossa partida, mas como posso me preparar? Esteja você pensando, talvez. Só tem uma maneira de se preparar diante do Todo-Poderoso: arrepender-se dos nossos pecados, arrepender-se daquilo que tentamos acertar, mas fizemos errado. Recomece uma vida nova, segundo a palavra de Deus. Comece a ler a tua Bíblia, ore, peça ajuda do Senhor, para que Ele possa ter cuidado de ti, sobretudo para que, quando deixarmos este mundo, quando a nossa vida espiritual vai entrar na eternidade com Deus ou sem Deus. Então é necessário que a gente se apegue em vida com aquele que é o nosso Salvador, Jesus Cristo. O caminho, Ele é a verdade, Ele é a vida. A nossa parte aqui nesse mundo nós precisamos fazer para que o pior não venha acontecer. O que que é o pior? O pior é um homem, uma mulher morrer sem salvação, sem Jesus. Porque se Jesus é o caminho para o céu, sem Jesus você está literalmente em maus lençóis. Queremos fazer uma oração neste momento, pedindo que o Senhor venha abrir o teu entendimento e você comece a compreender que estamos aqui apenas de passagem e que precisamos tomar a nossa posição diante do Senhor, de servi-lo ou não servi-lo. Feche os teus olhos e vamos orar. Pai, nós te damos graça por este momento, quando o teu Espírito Santo está tocando vidas através da tua palavra. E nós precisamos entender que estamos aqui de passagem e pedimos a tua ajuda para que possamos nos afirmar totalmente no poder que existe no nome do Senhor Jesus. Amém.

Eu sou o escritor Felipe Kuhn Braun, este é o programa Unsere Familien. E hoje eu vou falar sobre uma família de língua alemã que migrou ao Brasil a partir de 1824. A família de hoje é a família Pape, em memória dos nossos antepassados.

0: A família Pape são os descendentes de Johann Julius Arnold Pape, nascido em 1856 na Alemanha e falecido em Paraíso do Sul, na região central do estado, em 1942. Ele casou com Wilhelmine Manske. Ele era filho de August Pape de Regenwald, Pomerânia, e Wilhelmine Ernestine Pape, nascida também em Regenwald, e ela então falecida em 1914 em Joinville. Johann Julius Arnold Pape e Wilhelmine Manske tiveram 10 filhos. Anna, nascida em 1866, casada com Carl Robert Bartz, tiveram 2 filhos. E Wilhelm Johann Friedrich Pape, nascido em 1888, casou com Helena Augusta Berta Pretze. Tiveram 4 filhos, casados com pessoas das famílias Steuernagel, Krepner e Kluge. O terceiro filho, Ida Pape, nascida em 1890 em Agudo, casou com Heinrich Robert Radatz. Tiveram 14 filhos, casados com descendentes das famílias Marotz, Schlösser, Schmengler, Friedrich, Ratzlaff, Lindner, Retz, Karlsberg, Stopp, Hemmerich, Koch e Pfeiffer. Depois de Anna, Wilhelm e Ida, nasceu a quarta filha, Emma Martha Pape, nascida em 1891 em Agudo, casada com Pedro Friedrich August Hübner. Tiveram 3 filhos. Depois de Emma Martha Pape, nasceu Emma Maria Alvina Pape, nascida em 1895, casada com Antônio Pretzle. Tiveram 6 filhos, descendentes casados com descendentes das famílias Hoffmann, Krebner, Pretzel, Weidauer e outro descendente também, com mais um integrante da família Weidauer. Pois ainda temos os filhos Carlos Germano Pape, casado com Helma Frikowski, pais de 5 filhos, casados com descendentes das famílias Berghahn, Knack, Haupt e Kuhls. A filha Alma Emma Pape, nascida em Agudo em 1900 e falecida em 1984, em Medianeira, no Paraná, era casada com Evaldo Paulo Hübner, pais de 4 filhos, casados com descendentes das famílias Berger, Unfer e Kalschne. Bertoldo Arnoldo Pape, nascido em 1901, casou com Laura Kessler, pais de 5 filhos, casados com descendentes das famílias Neu, Schmengler, Stopp e Kops. Arnold Karl Pape, nascido em 1903, casado com Rosa Olga Dumke, pais de 3 filhos, e Hilda Rosa Alma Pape, nascida em 1906, casada com Wilhelm Schley, falecidos em Cunha, Porã, Santa Catarina. Pais de 6 filhos, também casados com descendentes das famílias Dern, Koch e Pfeiffer. Então, registrando aqui, caros ouvintes, uma família que veio da Alemanha, a família Pape, faleceu o patriarca e a matriarca, ambos faleceram em Paraíso do Sul, na região central do estado, ao lado de Agudo, e tiveram essa enorme descendência de 10 filhos, de vários netos, também com bisnetos, trinetos e outros descendentes, vivendo não só na região central do estado, quanto tendo emigrado ao Paraná, a Santa Catarina e outras regiões. Quer saber um pouco mais sobre a história dessas famílias e suas contribuições? Fique ligado conosco no nosso próximo programa, Unsere Familie, e nos acompanhe nas redes sociais buscando por Felipe Kuhn Braun.
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Imperial FM, a festa no ar, agora pontualmente 8 horas da manhã, 18 graus e meio a temperatura, 82% a umidade relativa do ar. Tempo com parcial nebulosidade na manhã deste domingo, 16 de agosto de 2026. E por aqui nós vamos chegando para o Domingo em Festa. Agradecendo a todos pelo carinho, agradecendo a todos pela audiência, desejando um excelente domingão para você que nos acompanha, onde quer que você esteja nos ouvindo. A partir de agora, então, a gente segue com a programação da 104,5. Para você que nos acompanha pelo FM e também pela internet, receba o nosso abraço, nosso carinho, os votos de um abençoado dia. Já por aqui, trazendo os recados, sempre muito bem-vindos pelo 54-3281-1510, também através do site imperial.fm.br. Luiz André Schultz acompanhando a gente, tudo certo, Luiz? No Morro Rock, o bom dia do João Guedes e da esposa Maristela, sempre na escuta. Fernando Olbermann, tudo certo, Fernando? Alô, Belmira Brown no Yamartal. Alô, Paulo e Joana Bock, homenagem para Cláudia Schenkel, para Paloma Heilmann, a Márcia Petri, Leucádia Getzpeiter, Carlos Eduardo Heilmann e o Marcelo Marim, pela passagem do aniversário hoje. Saúde e felicidades aos aniversariantes. No Yamartal, a Ilani Moraes também está com a gente. A Maria Cristina Papke e família, queremos homenagear Carlos Eduardo Heilmann e a Paloma Gauer Heilmann pelo aniversário hoje. Bom domingo, claro. Obrigado, viu, Maria Cristina. E parabéns aí pro Carlos, também para a Paloma, felicidades e saúde. Joãozinho Wolff, bom dia, bom domingo pra ti também, Joãozinho. Alô, seu José Saquete! Abração aí pro amigo, um ótimo domingo pra ti também, pra família. Marmita, em casa hoje em Presidente Lucena e curtindo a Imperial, né, Marmita? Bom domingão pra ti. E o Tilas em Schroeder, Santa Catarina, sempre ligado na melhor programação. 8:03 era o pique da Imperial. Adler's Band.

Saiu o sucesso dos Atuais e a Terra de Amor. Antes ouvimos o Others Band Medley, dobrado Charles e Bebida de Amor. Agora 8 horas e 10 minutos. Este é o Domingo em Festa na Imperial FM. Um bom domingão pra você. Alô, Belida Pretzel. Um bom domingo a todos nós. Que assim seja, né, Belida? Bom dia, amigos da Imperial, Pedro Jacó Capaú, de Maravilha, Santa Catarina, manda uma música para a esposa Iria, sempre na escuta, por aqui o tempo bom, obrigado, viu, Pedro, também a dona Iria, pessoal de Maravilha, Santa Catarina, Geni Godói, tudo certo, Geni? Bairro Feitoria em São Leopoldo, Alexandro em Joaneta, família Grumbauer, obrigado pela audiência, né? O Lucas Bruno Eichenberg, de Rodeio, Santa Catarina, manda um abraço para o compadre Valmor Butski e também a comadre Zenilde e também a afilhada Duda, pedindo uma valsa dos vilanenses. Obrigado, Lucas. O pessoal é de Rodeio, Santa Catarina. A Eleonora, em Capinzal, Santa Catarina, também desejando um bom dia. Alô, Flávio, em Araricá. Já trago música pedida aí com a banda Blue Star, tá bom, Flávio? Neste momento, o sol aparecendo entre nuvens aqui em Nova Petrópolis, 81% a umidade relativa do ar, a temperatura já vai subindo, né? Já 18 graus e 7 décimos. Após uma madrugada aí de muita chuva novamente aqui na região, várias cidades registrando temporais, chuva de granizo também em alguns municípios, mas agora o tempo dando uma melhorada, né? 8 horas e 12 minutos, vilanenses,

Tá aí a banda Blue Star, manhã de verão. Antes teve Vilanenses, Tankend Lichthaus. 8 horas 19 minutos e meio, 19 graus a temperatura. Este é o Domingo em Festa na programação da 104,5. Abraços para Ilse Eringer Schultz e o Reinaldo Schultz no Padre Eterno Baixo. Bom dia, amigo Gabriel Alascudo. Um ótimo domingo para todos nós, a Vone Fritz. E hoje o chimarrão é em Morro Reuter. Um abraço aí para vocês, um bom chimarrão. E claro, um ótimo domingão, hein? Alfonso Barque, do bairro Pousada da Neve, também deixando aqui o seu bom dia. Sadir Roberto Reinheimer, em Concórdia, Santa Catarina. Concórdia também na escuta. Valeu, Sadir, bom domingão. A Daniele Kempfer, de São João do Oeste, Santa Catarina, pedindo música do Brilha Som, mandando para a prima Inês Siricum e também para o Inácio Ror, em São José do Hortêncio. Valeu, Daniele! Bom dia, Gabriel, Suzimere Fir Hansen e o esposo João Cláudio Hansen. Queremos homenagear a amiga Iria Schneider, de Linha Marcondes, de aniversário hoje. Parabéns, felicidade, saúde, muitos anos de vida pela frente ainda, né? Um abraço da Suzimere Fir Hansen, da Joaneta. Valeu, Suzimere, parabéns para nossa amiga Iria. Muitas felicidades e saúde sempre, Iria. Um abraço. Alasco, Dânia, Irineu e o Jonathan Miller de Nova Hartz. Abençoado domingão aí pra vocês também. 3281-1510 é o telefone e o WhatsApp pra você participar com a gente. Ou também através do site imperial.fm.br. Vamos lá, vamos de música, né? O Brilha Som pra quem pediu. 8 e 21.

0: Maravilha, agora 8 horas e 31 minutos, 19.1 a temperatura. No bloco anterior teve Os Montanari dançando em Ijuí, Helene Fischer, Malgans, Erlich e ainda Brilha Som de Alma Pura. Domingo em festa, vamos trazendo por aqui as participações, os recados da nossa querida audiência. Participe com a gente também, 5432811510 ou no site imperial.fm.br. Nosso amigo Valmir de Santa Rosa, tempo tá feio em Santa Rosa, torcer para que venha só chuva. Tá dizendo Valmir, pedindo música da banda Panamérica. Grande abraço, Valmir. Tudo de bom, amigão aí de Santa Rosa. Ouvindo hoje em Presidente Castelo Branco, nosso amigo Remy Schumann. Alaskut, Remy, bom domingo para ti. Obrigado pela sintonia aqui na Imperial. Marlene e Ivo Andrioli, de São Sebastião do Caí, gostaram demais aí da canção da Helene Fischer. Obrigado, viu, Ivo? Obrigado, Marlene. Bom domingão. Cláudia Morchel, de Picada Café, fazendo homenagem para a Manuela e também para o Natan. Estão de aniversário hoje, mãe e filho. Olha só que legal, né, Cláudia? Parabéns, Manuela. Parabéns, Natan. Felicidades. Muita saúde. Uma música bem alegre para a esposa Nilda Wingert, pela passagem do aniversário hoje. Nosso amigo Renato Wingert, de São José do Hortêncio. Tudo certo aí, Renato? Alaskut, parabéns aí para dona Nilda, muitas felicidades e muita saúde. Alô, Joel Gergen, alô, Xoga! E o filhão aí tomando um chimarrão. Daqui a pouquinho eu já trago a perigosa e linda aí para vocês curtirem, tá certo? Alô, Maria Schneiderville, abençoado domingo, dona Maria. Abraços também para o nosso grande amigo Ricardo. Ótimo domingão para a família. Bom dia, gostaria de fazer uma homenagem para os meus vizinhos, o Carlinhos, pai, e a filha Paloma Raiman, que estão de aniversário no dia de hoje. Receba nosso carinho, Sandy, Adair e Thales Baques, de Picada Café. Valeu, Sandy! Abraços aí pro Adair, também o Thales, e parabéns, Carlinhos e Paloma. Felicidades e saúde! O Fábio Damer também homenageando os aniversariantes, o primo Carlos Eduardo Heilmann, a Paloma Gauer Heilmann, a Márcia Petri, Cláudia Schenkel, Marcelo Marim, Fernanda de Cristo, Márcia Exner, Knorst, Manuela Morschel, Rodrigo Müller, Ricardo Elias Diefenbach, também Valdecir Klein, Nathan Schneider e a Leocádia Paiter. Felicidades e saúde aos aniversariantes. Jacinta Hartmann Westenfelder, alô São Pedro da Serra, também ligados com a gente. E o recadinho de áudio do nosso amigo Irineu Grins. Bom dia, Irineu.
1: Bom dia, Gabriel. Aqui essa noite foi muito calma. Praticamente não choveu, não teve granizo, não teve ventania. Alguns raios apenas. Irineu Grins. Portão, é Grins Apartamentos.
0: Grande, Leão.
1: Sugiro a todos que estão me ouvindo, principalmente os colonos, plantem árvores. Plantem árvores. Acácia, eucalipto, nativa, pinheiro, mas plantem árvores. A natureza está se cobrando. Foi feito muito desmatamento. Irineu Grins, Portão.
0: Valeu, Irineu. Bom dia, bom domingo para você. 8h35.

0: Corpo e Alma, Perigosa e Linda. Antes teve a banda Canecos, Brochir em Festa e ainda Panamérica Mesa de Bar. 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
0: Feito o convite, agora 14 minutos nos separando das 9 horas da manhã, 19 graus e meio a temperatura, sensação térmica já de 23 graus. Alô, Inês Sirigun e o Inácio Ror, em Arroio Bonito, São José do Hortêncio, gratidão, depois de uma madrugada, né, de um pouco aí de granizo, 16 milímetros de chuva, e vamos aproveitar e retribuir os abraços para a prima Daniele Kempfer e a família de São João do Oeste, Santa Catarina. Obrigado, viu, Inês? Abração aí para vocês, né? A Daiane, de Dois Vizinhos, no Paraná. Tudo bem, Daiane? Estamos todo dia na escuta da Imperial. Obrigado. Manda um abraço para a família Herndzen, que se estende do Paraná ao Rio Grande do Sul. Família grande, tá dizendo a Daiane. Obrigado, viu, Daiane? Também a todos os Herndzen espalhados pelo Rio Grande do Sul, Santa Catarina e Paraná. Gabriel, bom retorno das férias e quero dizer que foi um prazer, né, de ter a equipe da Imperial aqui em Pomerode. Um abraço para vocês, valeu pela parceria e que logo tenhamos mais eventos da Imperial aqui na região do Vale do Itajaí. Nosso grande amigo Jorge Milvock.

Toda turma querida aí de Pomerode, Santa Catarina, aos demais que vieram de outras cidades, né, conhecer um pouquinho do Kerpfest, um pouquinho da equipe da Imperial, na última terça-feira, onde estivemos com o Kerpfest, eu, Cristiano, a Adri e a Luciana, diretamente lá de Pomerode, Santa Catarina, na Pomerland. Baita evento, parabéns aí a todos os organizadores, eventos que seguem ainda no dia de hoje, né? Jair Fassbinder, desejando aqui também um bom retorno. Obrigado, Jair. Já trago atuais. Para quem havia pedido, Karine e Felipe.

0: Imperial FM, pontualmente 9 horas, fechando a primeira hora do Domingão, Domingo em Festa, né? Com Hortirol, Viel zu alt für mich, antes Banda Imigrante, De Porta em Porta, Estrela de Ouro, Canções e Emoções, e Karine e Felipe Schenemeyer.
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Muito bem, agora 9:03, 19 graus e 7 décimos a temperatura. 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Alô, Michael Hendry, em Nova Trento, Santa Catarina, mandando um forte abraço para os pais, o Eudo e a Celi Hendry, em Araricá, ligados na Imperial. Valeu! O Jorge Wilbock pedindo uma do Indústria Musical, que estão a caminho de Pomerode, né? Estiveram ontem aqui em Nova Petrópolis e hoje estarão animando aí na Pomerland, em Pomerode. O Reinwald e a Alzita Dalki, curtindo a Imperial em Blumenau, Santa Catarina, pedindo a música dos Três Tirus para os amigos Alphonse e Brigitte. Valeu! Quero deixar também um abraço especial para o nosso amigo Samuel Gergian, amigos aí de Dois Irmãos. Tudo tranquilo aí, Samuel? Pessoal aí da Instaladora Gergian, receba o nosso abraço, os votos aí de um abençoado domingo para toda a família. E para quem havia pedido, trago agora os atuais.

0: Indústria Musical, Eu e Ela, e antes Três Cheiros, Vaquinha Preta e Os Atuais, Sem Amor Ninguém Vive. 9h14.
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0: Imperial FM, 9 horas 21 minutos, 19 graus 8 décimos a temperatura. Música com Alpen Rebellion.
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0: Conferindo a previsão do tempo, quem nos traz as informações neste domingo é o Leandro Puchalski. Bom dia.
2: Bom dia para todos os ouvintes da Imperial. Nós temos um domingo, pessoal, onde aos poucos o ar mais seco e quente começa a predominar aqui pela região da Serra, não só na região das Hortênsias, mas pela Serra como um todo, garantindo aí um domingo onde a gente tem alguma nebulosidade, mas intercalando com aberturas de sol, temperaturas que ao longo da tarde se aproximam da casa de 23 para 24 graus, chega a subir um pouco. Agora, aquecimento mesmo vem na sequência dos dois próximos dias. A gente está falando aí de 26 para 28 graus de máximas na tarde de segunda e na tarde de terça. Dois dias onde o sol vai aparecer. Tem sim alguns momentos na terça um pouco mais com nuvens, mas continuamos com aberturas de sol e com um tempo mais seco. A tendência é que a gente tenha um céu bastante encoberto lá na quarta e no final da quarta para quinta algumas pancadas de chuva, mas assunto para a gente acompanhar na sequência dos dias. Grande abraço a todos, informações do tempo da Metsul, Leandro Puchalski.
0: Muito obrigado, Leandro, pelas informações. 9:22, 20 graus a temperatura, o tempo com nebulosidade neste domingão, 16 de agosto. Vamos lá, seguindo com o Domingo em Festa. Abraços, Augusto Baques, de São José do Herval. Bom domingo para ti, Augusto. Nosso amigo José Saquete, tudo tranquilo aí, seu José? Já trago sim a nova da banda Canecos, Erika Borchardt. Desejando aqui um abençoado domingo para a família, especialmente para o esposo Heinz Borchardt e também para a irmã, a dona Nelva, e o cunhado Adenir de Joinville. É a Erika que mora em Blumenau, na Itupava, né? Itupava Central, pedindo uma valsa, né? Erika, obrigado pela companhia de vocês, um ótimo domingão. Oscar de Gramado, deixando um abraço pro amigão Rock, 16 graus a temperatura e tempo nublado, né? O Arley de Lindolfo Collor, tudo tranquilo aí, Arley, pedindo para recordar o corpo e alma. Abençoado domingo aí para ti também, Arley, obrigado pela tua audiência. A Traude Capel, pedindo Montanari para os ouvintes, em especial para toda a audiência da Imperial, aí na região aí de Santa Cruz do Sul. Obrigado, viu, Traude? E o recadinho de áudio, vamos atendendo. Bom dia.
3: Bom dia, Gabriel. Tudo bom?
0: Tudo tranquilo? Tudo certo.
3: Alfriste, toca para nós aí, Flor da Serra. Cerveja vai, cerveja vem. Valeu.
0: Valeu, Wilson José Miller. O Guido e a Erika Damer, de Quatro Cantos, para o sobrinho Carlos Eduardo Heilmann e a sua filha Paloma Gauer Heilmann, ambos de aniversário hoje. Parabéns, felicidades e, claro, muita saúde. 9:24.
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0: mulher, pobreza não é defeito e o corpo e alma, sol de verão. 9:30.
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Imperial FM, a festa no ar, 26 minutos nos separando das 10 horas da manhã, 20 graus a temperatura, tempo nublado aqui em Nova Petrópolis, um ótimo domingo, 16 de agosto. E por aqui nós seguimos com o Domingo em Festa, num oferecimento de DLH Viagens. 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Vamos dando uma atualizada aqui nos recados, agradecendo a todos pelo carinho, pela audiência. Você que está chegando agora, seja muito bem-vindo à nossa programação. Um ótimo domingo a você. Tenente Alvino, desejando muitas felicidades para o filho, Sargento William, com uma bela música. Valeu! Parabéns aí pro William, felicidades e saúde! A Geni Edinger Molin, de Gramado, na companhia, desejando um abençoado domingo para todos nós, que assim seja, né, Geni? Tudo de bom, obrigado pela tua audiência. A Venícia Hort também com a gente, um ótimo domingo para todos que estão na escuta. A Venícia e a família que estiveram nos visitando ontem, visitaram, e quem os recebeu foi o colega Maicon, né, Venícia? Sejam sempre muito bem-vindos aqui na programação. Christian de Arroio do Meio com a família, estamos aqui em Mafra, escutando a Imperial, tomando aquele gostoso chimarrão. Esse não pode faltar, né, Christian? Abração aí pra ti e pra toda a tua família, bom domingo! Nestor Vogel, de Bom Princípio, pedindo uma valsa, Ponte Inundada, claro, já tá separadinha por aqui, viu, Nestor? Bom domingo pra ti e pra família. Roberto Berk, no Patarotó, lá no escuto, Roberto. Ótimo domingão aí pra ti, desejando aqui um bom retorno. Obrigado, viu, Roberto? Já já trago a canção com o Flávio Dalcin. Quem mais? Deixa eu ver aqui. Giovanni, mandando um alô pra toda a turma que está acompanhando a gente no oeste da Bahia, cidade de Barreiras. A Ivone, o Enio, Silvio, Rose, ainda tem Ni, Beatriz, Arthur, Giovana. Somos da família Espias. Obrigado.
Quem mais? Deixa eu ver aqui. O nosso amigo Ademir Bender, de São José do Hortêncio, rumo a Bom Princípio. Hoje tem musical Encanto por lá, então. Tá certo, leva um abraço aí pra família Milk, toda a turma aí do musical Encanto, e já trago o trenzinho. O José Wagner, de Maranguape, Ceará. Olha só! Legal, obrigado pela audiência. Vamos de música, né? Pra quem havia pedido, Montanari. 9:39.

0: Fender é a nova da banda Canecos. E antes também ouvimos e recordamos Montanari, Der Sommer kommt immer wieder. 15 minutos nos separando das 10 horas da manhã, 20 graus, 2 décimos a temperatura. Quero mandar um abraço especial para a secretária de Turismo, Indústria e Comércio de Picaracafé, nossa grande amiga Clary Spindler. Tudo bem, Clary? Bom domingão aí para ti e para a família. E passando para deixar um agradecimento muito especial a todos que prestigiaram a 17ª edição da Festa do Café Cuca e Linguiça em Picada Café. Foram 4 dias de um grandioso evento, de um super público, né, Clary? Um agradecimento tão especial às pessoas que marcaram presença nesses 4 dias de evento, em nome aí da Clary, também toda a administração municipal, todo o pessoal aí da Associação Cultural, também a nossa amiga Johnny. E tive o prazer de marcar presença nos 4 dias, né, Clary? Obrigado mais uma vez pela confiança no meu trabalho. E já lembrando por aqui, dia 12 e 13 de setembro, tem a Expo Florir no Parque Jorge Kuhn, em Picaracafé. É mais um grande evento que vem chegando, né, Clary? Parabéns a você também, a todo o pessoal, pela organização deste grandioso evento. Só pelo próximo agora, né? Tudo de bom. Bom domingo aí pra vocês.
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Tá aí o Monte Castelo e a ponte inundada. Antes o Flor da Serra, cerveja vai, cerveja vem. 3 minutos nos separando das 10 da manhã. A mãe Maria e a irmã Leoni Petri, da Picada Holanda, para Márcia Petri, de aniversário hoje. Parabéns, Márcia. Muitas felicidades e muita saúde. Alôzão pro Mário Hansen na caminhada e a Imperial, né, Mário? De carona. Coisa boa, boa caminhada aí, viu, Mário? O Ligório ouvindo a gente em São Leopoldo. Alô, Emília Scholz, abençoado domingo para você também. Guido Dapper, de Dois Irmãos, desejando a todos um abençoado domingo, que assim seja, né, Guido? José Lairton Zeller, de Santa Maria do Herval, e a Maristela Fontana ouvindo a gente. Vilmar Foz, do bairro Efap, em Chapecó, Santa Catarina. Bom dia, Imperial. Estamos em Ibirama, Santa Catarina. Márcio e Sigrid Schlup. Também o Guto Ewald. Pedindo doce encanto. Já trago por aqui, viu? Bom dia aqui no Balneário Presidente Imbé. Uma madrugada de muita chuva e trovões, também relâmpagos. Agora pela manhã continua chuva e também trovões. Deus abençoe a todos. É o recadinho da Geni. Dizendo aqui que o litoral teve granizo esta madrugada, né? Obrigado, viu, Geni? Bom domingão aí pra você. A Ivânia Seger também desejando um bom domingo. Alô, Karina Kussler em Nova Hartz. Tudo bem, Karina? Bom domingo pra você. O grupo Alegria do Vale, fazendo homenagem pro Adriano Moraes pelo aniversário no dia de hoje. Parabéns, Adriano. Felicidades, muita saúde e um abraço aí para todos os integrantes do grupo Alegria do Vale. Vamos de música, fechando mais uma hora do domingo em festa com Brugger Buaum, Heinrich.

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1: Imperial FM, a festa no ar, agora 10 horas, 5 minutos e meio, 20 graus e 6 décimos a temperatura, sensação térmica de 24 graus, 77% a umidade relativa do ar. 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Muito bom dia, Otília Browning, dois irmãos, abençoado domingo a você, Marcos Aurélio Aich, de São José do Herval. Daqui a pouquinho tem mais uma dos atuais, Kleber Machado de Canoas. Um excelente domingo para todos, que assim seja, né, Kleber? Daqui a pouquinho tem musical Calmon. Alô, Greneci, tudo certo? Abençoado domingo para ti também, pro maridão, seu Pires. Te agradece o carinho e a sintonia de vocês em Presidente Lucena. Bom dia, meu amigo. Estou na escuta, o Elírio Mendes, em Santa Catarina, Joinville. Um ótimo domingo para você e a todos os ouvintes. Comente, viu, Elírio? Deixa eu ver aqui quem mais. Seu Anselmo, se tudo tranquilo, Anselmo. Deixando um abraço, um alô especial para toda a turma de Barão, pessoal aí da Top Lanches. Também da região aí do Vale dos Sinos. E um alô muito especial pro amigo Gilmar Burnier. É o popular Guta de Barão, que tá sempre ligado com a gente. Alô, Guta! Alô, seu Gilmar! Receba o um abraço aí do Anselmo Cip. E no dia 19 de setembro tem a carreteada, né, seu Anselmo? Na Francesa Alta com o Monte Azul e a transmissão da Imperial. Turma do Grupo Alegria do Vale do Yamartal homenageando o Adelano Moraes. Bom, agora sim, né? Parabéns, Adelano. Felicidades, muita saúde. E o recadinho de áudio que a gente traz por aqui. Muito bom dia.
2: Bom dia, querida Divuti. Quero vir banda Sayonara, Amor a Violino. Quero ser para meus irmãos da Violinda, para vocês da rádio e para minha irmã Nilda Divuti.
1: Então tá certo, já vou trazendo ela por aqui, tá bom, Elisa? Tô devendo aqui o Flávio Dalcin, musical Encanto, Doce Encanto, Calmon e muito mais. Agora 10 e 8.

homenagem na virada, banda doce Encanto, musical Encanto de Feliz Trenzinho e ainda o Flávio da Alcinha Acústico, a vocês de coração. 10

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0: musical Calmon, Amar e Sorrir. Antes teve o Rogério Magrão e Bando, Coração Pirou e ainda de Flipper, Sonnenschein am Strand von San Jose. 10:29.
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4: 10 horas e 34 minutos, 21 graus e 7 décimos a temperatura. 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

0: 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Alô, Tzilas, em Schroeder, Santa Catarina, dia de jogo, manhã de domingão, sintonizado na melhor programação. Obrigado, Tzilas. Quem mais? O Adalberto Herbie. Pouco de chuva em Cachoeira do Sul. Tempo nublado, 19 graus a temperatura. Obrigado, viu, Adalberto, pela audiência. Julietson Oliveira, de Caruaru, Pernambuco, hoje no plantão, no fórum e ligadinho na Imperial. Bom trabalho aí, viu, Julietson? Obrigado pela tua companhia. Bom dia, amigo locutor, aqui é o Luiz Carlos de Ávila, de São Gabriel do Oeste, Mato Grosso do Sul. Quero pedir a música do São Francisco, Vestido Azul. Quero oferecer para a esposa Ione. Parabéns pelo programa e sucesso. Rádio Imperial, a melhor. Sucesso aí para vocês. Obrigado, viu, Luiz Carlos. Abraço para dona Ione. Já tá separadinha aqui a canção. O Edemir de Joinville, Santa Catarina, curtindo a programação da Imperial, deixando abraço a todos da emissora. Dilmar, na escuta em Jaciara, Mato Grosso. Obrigado, Dilmar. Alô, Dulce Clauc e o Arsênio Malman, homenageando todas as famílias pelo dia de hoje. Em Cruz Alta, o domingo está nublado, bem fechado, mas é assim mesmo, agosto e seus atípicos de inverno. Mas para alegrias, não existe tempo feio, a vida é bela, vamos viver com alegria e saúde. Ontem fui comemorar 103 anos de uma amiga muito especial. Abençoado e feliz domingo a todos nós. Abraços da Marli Bock, valeu, Marli! Quem mais? Alô, Joyce Ternos e a Iraci Schneider. Homenagem para Iria Schneider, de aniversário hoje, e o Canísio Schneider, que esteve de aniversário dia 10. Olha só, hein? Parabéns, Canísio. Parabéns, dona Iria. Muitas felicidades, muita saúde. Já, já trago, sim, a canção pedida com a banda Ecos. Rosane Noronha, em Barão. Alô, Gil Cunha. Excelente domingo a você também. Manas é uma batalha. Último domingo aí pra vocês. Tem recados de áudio por aqui, vamos atualizando e daqui a pouquinho já vamos de música, né?
1: Bom dia, meu amigo Gabriel.
0: Bom dia.
1: Aqui é o André Dapero, Pigas.
0: Tudo
1: gostaria
0: certo, Pigas?
1: Gostaria de ouvir uma música da banda Castelos. Pode tocar aqui pra eu e o Ari, aqui na pousada, tomando chimarão.
0: Opa!
1: Escolhe uma boa ali.
0: Tá certo.
1: Desde já eu agradeço se for atendido. Valeu, aquele abraço. Tchau, tchau.
0: Valeu, bom chimarrão aí, Pigas.
2: Bom dia, meu amigo Gabriel.
0: Bom dia.
2: Um bom retorno pra você.
0: Obrigado.
2: Já tava com saudade de ouvir a tua
0: querida
2: voz. Querida. Desejo a você e a tua família um ótimo domingo abençoado. E uma excelente semana para todos nós.
0: Amém, que assim seja.
2: Nós gostaríamos de ouvir a música da banda AZ6, Eu e Você. Ofereço a todos os seus ouvintes. Um bom domingo a todos.
0: Valeu, abraços a Mantina e o Lírio em Linha Nova. Daqui a pouquinho eu atualizo mais recados. Enquanto isso, vamos de música. Para quem havia pedido a bandinha Sayonara, 20 para as 11.

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Daí a banda Chopão e a Loirona do Sul, antes a banda Castelos, Mein Herz. 5 minutos nos separando das 11 horas da manhã. Chegando ao final do Domingo em Festa, mais uma vez por aqui agradecendo a parceria de Chico Novak, corretora de seguros, Empório Gastronômico, Rec Esquadrias, Loja Benoit, que segue com a gente, Volone Becker, Bairro Travessão Dois Irmãos, Colégio Sinodal Progresso, Colonist House em São José do Herval, Mobile Empreendimentos e a DLH Viagens. 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Tem recadinho aí do pessoal da DLH Viagens, o Jorge Heilmann, da DLH Viagens de Ivote, mandando um grande abraço aos amigos e clientes que estão na escuta.

Valeu, Jorge. Bom domingão aí pra ti também, claro. Um abraço muito especial a toda a turma da DLH Viagens. Aproveitando, trazendo aqui o recadinho também, o bom dia do Valdomiro Rohantur, de Três Coroas. A Elizabeth Sulzbach, em Estrela, alles gut, Elizabeth. Já, já trago sim uma bonita valsa. O Rui Goldbeck, ótimo domingo, Rui. Beatriz de Picada Café, homenageando a filha Paloma, também o pai dela, o Carlos, que estão de aniversário hoje. Bom domingão aí, viu, Beatriz? E parabéns ao Carlos e também a Paloma, felicidades e saúde. Vilmar Vairich, o Xuxa do Táxi em Três Coroas, preparando o almoço para a família. Quem mais? Coisa linda ouvir a Imperial e constatar este alcance em diferentes regiões do país. Se possível, roda um dobrado. Saudoso João do Bandoneon. Luiz Zucato, de Palmeira das Missões. Obrigado, Luiz. O Guilherme Neumann, escutando sempre a Imperial. Manda uma música para todo o pessoal da Imperial. Valeu, Gui. Abração para ti, viu? Quem mais? Deixa eu ver aqui em Esteio, a nossa amiga Lourdes Williams e também o Guido. Muito obrigado pela companhia, pelo carinho e pela audiência. Já já vou trazer mais participações, daqui a pouquinho já retorno trazendo também o Festival de Bandinhas. E pra fechar o domingo em festa, Igranadan.

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5: 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Vamos por aqui atualizando as participações. Muito bom dia, Rádio Imperial. Quero pedir uma música para o meu amigo David, que trabalha comigo na COPI. Isto, uma música dos Montanari, Ricardo Milton, Chardon, de São Leopoldo. Valeu, Milton! Evandro Roor, Moa Chabarum, Franz, turma que está na chácara em Joaneta, fazendo aquele churrasco e se preparando para o Capfest em Joaneta no próximo sábado. Tem o Rogério Magrão e banda, DJ Vaiolo, 0800 e também a banda Periquito, né, Evandro? E a turma já no aquece. De Dois Irmãos, os votos de um ótimo domingo a todos os ouvintes. Lúcia Stefan. Obrigado, Lúcia. Bom domingo para ti também. Edomar Desbecel, de Sorriso, Mato Grosso, curtindo a Imperial, mandando alô, né? E claro, pedindo música da 0800. Parabéns pela programação, aqui é o Eliseu, da cidade de Estância Velha, Valsa Suíça, com o Monte Carlo, para os melhores ouvintes da melhor rádio Imperial. Valeu, Eliseu, já separei aqui a Valsa Suíça. Quero homenagear a minha enteada, que é como uma filha, né? Está de aniversário amanhã, completando seus 9 aninhos, a Manuela. E também os parabéns da mãe, a Vera Lúcia. Recadinho do Roberto Berg. Turma aí no Batata Tol. Parabéns aí pra Manu. Felicidades e saúde. Queridos João e Edna, na escuta. Valeu, obrigado pela audiência. Um bom domingão aí pra vocês, viu, João e Edna? Feliz aí pela audiência dos amigos. Rodrigo Schmidt, de Sapiranga, estamos na localidade do Belarru, na casa do Delmar Vassan, assando um costelão e tomando um chope, sempre na escuta da Imperial. Olha só, hein, Rodrigo? Tá demais, então, o dia aí, né? Grande abração aí pra vocês, queridos. Obrigado pela audiência. Vamos também atualizando os recados de áudio. Vamos lá, então. Bom dia!
6: Bom dia, Gabriel. Bom dia, tudo bem?
5: Tudo certo.
6: Aqui, Franciel, Joaneta.
5: Ô, Franciel.
6: Eu ouvi a música Kerp na Joaneta, da Superbanda 0800, e convidar a todos para o próximo sábado, dia 22, o maior Kerp Fest do Sul do mundo.
5: Opa.
6: Vai ser na Joaneta, hein? Todo mundo convidado.
5: Todo mundo lá.
6: Periquito.

0: Rogério Magrão e Banda, Super Banda 0800 e DJ Vaiolo pra festa, tá bom? Ótimo domingo a todos e até sábado que vem.
1: Até sábado que vem, a Imperial com estúdio por lá também, a partir do meio-dia até as 8 horas da noite.
2: Bom dia, Gabriel.
1: Bom
2: tudo
1: dia,
2: bem?
1: Tudo.
2: Aqui é Marlise de Buti.
1: Tudo bem, Marlise?
2: Um abraço e um bom domingo. Toca uma bandinha bem boa pra
1: claro.
2: Nós.
1: Claro. Valeu, Marlise. Bom domingão pra ti também.
3: Bom dia, pessoal da Imperial. É o Luiz aqui de Friburgo, Santa Catarina. Quero pedir a música aí para vocês, para homenagear meu amigo João Miranda. Temos aqui, Friburgo, Santa Catarina, assando um churrasco e tomando uma caipira e escutando Imperial.
1: Coisa boa,
3: quero
1: né?
3: Quero agradecer para o João Miranda e família. Beleza? E para minha esposa, um abraço a todos.
1: Valeu, abração aí. Tudo de bom, fechou todas, né?
4: Bom dia, Rádio Imperial, tudo bem?
1: Tudo.
4: Bom dia, meu amigo Gabriel,
1: bom
4: estava
1: dia.
4: Com saudade de você,
1: oh,
4: já
1: querida.
4: Ouvi a sua voz, estava de férias.
1: Isso aí.
4: Eu queria mandar uma música para minha neta Cici, que está comigo, meu neto Joaquim, para o Beto, e o Bolacha, e o Diego e a Patrícia. Sirlei Fier de Capela do Rosário, pode ser uma música do Brilha Som.
1: Tá certo então, Sirlei.
4: Um bom dia para todos vocês.
1: Igualmente, um abraço, Sirlei. Vamos lá, vamos de música. Daqui a pouquinho já trago mais recados através do 5432811510.

0: para a gente recordar, banda AZ6, Eu e Você, banda 0800, Kerpina Joaneta e a banda Ecos, Feliz em Festa. 11 e 16.
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0: 11 horas e 20 minutos, 22 graus a temperatura. Este é o Festival de Bandinhas. Abraços, Inácio, no Valarrai, para o Rubi, também a Cláudia e também o Tadeu e o João Paulo. Obrigado aí pela sintonia de vocês. Luiz André Schultz, alô, Xoga, iniciando os trabalhos, né, Joel? Obrigado, hein? Bom domingão pra família. O Nelson, em Puerto Rico, Misiones, Argentina. Forte abraço, Nelson.

0: Edson, obrigado pela audiência. Estamos aqui em Rio Negro, Paraná, na escuta, manda uma música para nós. Esposo Cleudemir e também a Alaide, isto. Pedindo uma dos futuristas, já vou separar por aqui. Lenis Event, tudo beleza, né? Almoço quase pronto, domingão, oh, coisa boa, né, Lenis? Abraços para ti e para toda a família. Gabriel, estamos acompanhando o programa direto de Timbó, Santa Catarina. A música da banda Periquito, recado do Rogério Yankee. Tudo certo aí, Rogério? Obrigado pela audiência do amigo. Esteve com a gente lá no, na terça-feira em Pomerode, né? Alô, Rodrigo Trevisani, de Caxias do Sul, fazendo um churras com a Imperial, pedindo uma música para a esposa Márcia, esperando a enteada Luísa e os gêmeos Mateus e Rafael. Valeu, Rodrigo! Bom almoço! Jair, deixa eu ver aqui, de Ibirama, Santa Catarina, um alô para toda a família, do amigo Márcio Schlupp e família, em especial a esposa Daniele. Pedindo uma do De Fibes e Timbó, Santa Catarina. Valeu, Jair. Quem mais? Deixa eu ver aqui. Deixa eu só buscar aqui o recadinho, né? Manda uma música pro pessoal que estão em Maceió curtindo férias com a Promove Turismo. O Cláudio Miro e a Prisca, de dois irmãos, Vinícius e Luísa, de Santa Maria do Herval, Evaldo e Adriana, de Santa Maria do Herval. Olha que bacana, hein? Bom passeio pra vocês, aproveitem! Tânia Kruman, Aura em Sapiranga, homenageando os ouvintes e a equipe da Imperial. A Ivana, em Picada Café. Tem mais, deixa eu ver aqui, música para Leandro, Ivanir, Cauã, Hanna, Ermindo, Sandra, pessoal aí de Nova Renânia, Gramado, sempre na escuta da Imperial, obrigado, hein? Valtão Muraro e o Chico Muraro em Campo Grande, Mato Grosso do Sul. Daqui a pouquinho eu trago a canção pedida, meu xará Gabriel Malinsky, no Pinhal Alto, tudo tranquilo, Gabriel? Alô, Edson Bevilacqua, de Concórdia, Santa Catarina. A Vera Weber também está com a gente. Obrigado, viu, Vera? Gratidão pela audiência. Um excelente dia a você. Vamos atualizando também os recados de áudio por aqui. Bom dia!
1: Bom dia, família Imperial. É o Jair de Esperança Maratá.
0: Ô, Alas, Jair.
1: Eu aqui no estacionamento aqui na Anhanguera, em Nova Odessa, ali interior de São Paulo, para fazer o descarrego amanhã em Piracicaba. Tá? Mandar um abraço a todos que estão na escuta dessa querida rádio. Se for possível, cria uma música da super banda Flor da Serra, Tu Solo Tu. Se eu for atendido, meu muito tanque, família Imperial. Ótimo domingo abençoado a todos, seja.
0: Valeu, Jair. Tudo de bom. Bom domingão aí, hein?
2: Bom dia, Gabriel.
0: Bom
2: Tudo
0: dia.
2: Tudo bem?
0: Tudo?
2: Aqui quem fala é a Wanderlei Evolts, do Iguatemi. Segundo distrito de Canguçu. Tô sempre na escuta, juntamente com a minha família. Meu esposo Gilmar e meus filhos Eduardo e Miguel. Num domingo de muita chuva.
0: Olha
2: aqui
0: só.
2: No sul. Se puder, roda em frente à matriz pra gente, que tá sempre na escuta. Um grande abraço.
0: Valeu, abraços a vocês também. O Valdir Baques, um ótimo domingo e programa, escutando em Santa Luísa, Bahia, isto? Ou Santa Luz, Bahia, né? Uma música pra família e os amigos de dois irmãos. Valeu, Valdir. Obrigado aí pela companhia. Samuel Gergan, em dois irmãos, também desejando um ótimo domingo. É de uma da Tricolor, dizendo que o Tebald já passou, né? Então tá certo. Jardineiro Joel e a esposa Lenita em Timbó, Santa Catarina. Preparando churras aí, né, tchê? Obrigado pela companhia. Tudo de bom, hein? Vamos de música, trazendo pra quem havia pedido, Monte Carlo.

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Imperial, 21 minutos nos separando do meio-dia para quem havia pedido Futuristas, Festa e Festa. Este é o Festival de Bandinhas, agradecendo mais uma vez pela tua audiência, te desejando um bom domingão, agradecendo também por aqui a parceria de Colin, gestão de consórcios, especialista desde 2013 na Serra Gaúcha, o fone é 54992058000. 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Alô, Canísio Schneider e família, para a ilha de aniversário. Hoje a festa já aconteceu no domingo, com

0: Eita banda, comida boa e muito chope. Sou Mustaza Sen Galganizio. Um abraço pra ti também, pra dona Iria. Vamos lá, quem mais? O Vitor, no Morro Grande, Viamão, mandou um áudio aqui pra gente dizendo que choveu muito aí em Viamão durante a madrugada, né? Grande abraço, Vanderlei Sabino, de Frederico Westphalen. Obrigado, Vanderlei, pela tua audiência. Um bom domingo. Família Gums, em Curitiba, aproveitando o domingo ao som do Festival de Bandinhas. Obrigado a toda a família, viu, Vilmar? E um bom domingão aí pra vocês. O Ademir Kunt, de Estância Velha, músico da banda típica Macega Show, esposa Lourdes. Obrigado aí pelos votos de bom retorno, tá bom, amigão? Luiz Scheffel em Igrejinha para o Éder e a Janaína, também Ruth Schultz de Serra Grande. Delcy Vaiant em Dois Irmãos, deixando abraço para o pai Ivo, esposo Rondinelli e a todos na escuta. Um feliz domingo para todos nós. Walter Schneider, de Parece Novo. Gostaria de parabenizar a Rita Schneider, a irmã, pela formatura em psicologia. Hoje vamos comemorar com os familiares. Olha que legal, viu, Walter? Parabéns a Rita, muito sucesso na carreira. Bom dia, Gabriel. Márcio Stefan, de Ivoti. Um abraço para a mãe Lúcia Stefan. Bom domingão aí, viu, Márcio? Sidney em Dom Feliciano, descansando, tomando aquele chimarrão na companhia da boa música da Imperial. Vilmar Foz, do bairro EFAP, Chapecó, Santa Catarina, parabenizando pela programação, obrigado. Pessoal de Tupandi se preparando aí para nos próximos meses, né? Outubro de Blumenau, Santa Catarina, o Jairo Bervian é quem deixa o recado. Pessoal aí, a turma do Bill, deixa eu ver aqui, né? Bill Teletube, isto? De Tupandi. Então, tá certo. José Spiri, na cidade de Feliz. Bom domingo aos cunhados Marco e João Paulo e também o Jorge Stürmer, do Arroio da Bica Nova Hartz. Jair de Blumenau. Eita, programação boa. Obrigado, viu, Jair? Tudo de bom. Siga sempre com a gente. Rodrigo da Pirajá Alta. Gostaria de mandar um alô para a sogra Marlise, que está preparando aquele almoço bem gostoso. E também um abraço para o Rafael. Estamos tomando aquela caipirinha gostosa. Faz parte, né, Rodrigo? É isso aí. Alô, Jacinta Rinker, Santa Maria do Herval. Música pela passagem do aniversário, que foi no último domingo, dia 9. Também para a irmã Marlise, que esteve de aniversário ontem. Parabéns, felicidades e saúde. Altair Nicodem de Parobé, churrasquinho de domingo e a boa música da Imperial. Rui de Timbó, Santa Catarina, para a esposa Fátima, que esteve de aniversário. Abraços, Fátima. Parabéns, felicidades e saúde. Vamos lá, trazendo também por aqui mais recados de áudio.
1: Bom dia, Rádio Imperial.
0: Bom dia.
1: Aqui é o Ade. Aqui de Florianópolis.
0: Tudo bom, Ade?
1: Eu queria ouvir uma música dos Montanari.
0: Tá certo, então.
1: Pode ser qualquer música, o Melô do Rolo, qualquer música dessa que seja boa.
0: Já vou separar por aqui.
1: Todo mundo.
0: Valeu!
2: Bom dia, Arena Imperial, tudo tranquilo?
0: Tudo.
2: Francisco de Picada Café. Estamos aqui na chácara do Ademar Chabalão. Tem o Evandro, o Ademar, as crianças. Estamos aí no pré-kelp. Fazendo os aquecimentos do kelp da Joaneta.
0: Isso aí.
2: Vai ser bom isso aí.
0: Tá certo,
2: e uma
0: então.
2: Música do João do Bandanhão, Fazendo Buraco.
0: Tá certo. Alô, Fábio e família em Travesseiro, na escuta da melhor. Obrigado, Fábio. Sigam sempre com a gente. Banda Periquito.

0: Imperial 8 para o meio-dia, Montanari, Xalana e antes a banda Periquito, Valsa Ede.
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0: Aos cometas na frente da matriz. Imperial, 3 minutos nos separando do meio-dia.
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0: Esposo Carlos Luiz Maier, in memória. Filhos Monroe Maier e família. Kellen Maier. Tanans Rou Maier e família. Jaquier Maier e família. Netos Maiara, Leonardo, Alexia, Vinícius, Tailine, Bernardo e Marjorie. Bisnetos Mateu e Antonella. Familiares Maier, demais parentes e amigos participam do falecimento de Cacilda Bringente Maier, ocorrido no dia 14, na idade de 76 anos. O corpo está sendo velado na Capela 1 do Cemitério Parque Vale da Esperança. A cerimônia de despedida será hoje, às 15 horas, na mesma capela e após para o Cemitério Parque Vale da Esperança, em Nova Petrópolis. Funerária Jung, com pesar, comunica o falecimento de Cacilda Bringente Maier.
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0: Um minuto nos separando do meio-dia, 22,3 a temperatura. Vou fechando por aqui a minha participação e esta primeira hora do Festival de Bandinhas. Daqui a pouquinho o Douglas, na sequência o Festival de Bandinhas. 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Agradeço a todos pela audiência, desejo a todos uma excelente tarde do domingão, uma abençoada semana. Amanhã eu tô de volta a partir do meio-dia na programação do Tá Na Mesa na Imperial. Os recadinhos por aqui, o Douglas vai atualizando, vai atendendo, também os pedidos musicais, pessoal que pediu banda Tricolor, Flor da Serra, Baila Baila, também já deixei separadinho aqui pro colega Douglas, e ainda encerro por aqui a minha participação para quem havia pedido João do Bandoneon, Fazendo Buraco. Fiquem todos com Deus, até amanhã.

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0: Muito boa tarde, meio-dia e 6 minutos agora, 22 graus, 4 décimos a temperatura. E depois do colega Gabriel, chegando amigo Douglas por aqui para te fazer companhia, dando sequência no nosso Festival de Bandinhas, que vai até 1 da tarde. 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Por aqui, claro, valendo a tua participação, manda o teu recadinho através do 5432811510, por aqui, já atendendo os recados, né? Oscar Hort de Harmonia para a namorada Rosa Pereira, que está preparando um bolo. Pedindo aí o Viracopos. Roland Schmidt, ontem completou 84 anos. Parabéns, felicidades aí também, né? Bom dia por aqui. Abençoado domingo para todos nós. Queremos mandar um abraço para o filho Rodrigo de Joinville, que sempre está na sintonia na companhia da Melhor Rádio. Melhor programação top. Abraço da mãe Liane Marcos de Canoas, tá? Deixando o recadinho por aqui. Sou Rodrigo de Oliveira, de Joinville, e gostaria de mandar um beijo para minha mãe Liane Marcos de Canoas, dizer que amo muito, parabéns pela programação. Legal, tá dado o recado aí também. Quem por aqui, bom dia, pedindo música Rasta Chop, isto é para nós em Caxias do Sul. É o Márcio Hitz e Maria que estão deixando o recadinho por aqui também. Bom dia, Flávio, de Nova Rastez, na escuta. Valeu, valeu, obrigado. Bom dia, amigos da Imperial, que diariamente estão aí se comunicando, né? E Areni Dickmann, de Blumenau, Santa Catarina. Estou curtindo a programação da Rádio Imperial, junto com minha esposa Miriam, neste domingo com Garoa, aqui em Blumenau. Mas muito animado com as músicas das bandas e bandinhas aí da Rádio Imperial. Ótimo domingo, valeu, turma em Blumenau. Areni, toda a família, bom domingo aí pra vocês. Continue sempre sintonizado com a gente aqui na Imperial, né? Um bom dia por aqui da Tatiana Zanqueta também, né? Deixando o seu recadinho. Bom dia com alegria, abençoado domingo a todos na escuta. Balardim, aqui em São José dos Campos, São Paulo. Abraços à família. Está em Araricá, Fabiana e Francisco. Também o Metz da Klein Tour. Por aqui, então, tá legal. Deixando o abraço aí também, né? Bom dia na escuta, boa música, Eduardo Guilherme Ritter em Campo Bom, pedindo uma do La Montanara a todos os ouvintes aí também, né? Trazendo por aqui também recadinho de áudio, quem está na companhia, bom dia, boa tarde, né? Também já.
1: Bom dia, meus amigos da Rádio Imperial.
0: Bom dia.
1: Aqui é o Nilton Figueiredo de Canoas.
0: Maravilha.
1: Peço uma homenagem para minha filha, que fez, nessa quarta-feira, lançou o quarto livro dela. É escritora de Canoas, Gisele Rodrigues. E peço também uma homenagem musical para minha outra filha, a Audrey Silva dos Santos, que está na praia. E Fernando Melo e Diego, meus dois gêmeos. Um abraço, eu estou na 290, vem vindo de Dom Pedrito, curtindo essa grande emissora. Um abraço, um bom domingo.
0: Valeu, obrigado, abraço aí também.
2: Bom dia, Rádio Imperial, tudo tranquilo?
0: Tudo.
2: Eu quero pedir uma música para minha esposa, sou Lidy Souza Time, aqui é Inácio Lanhos, de Picada Schneider. Quero pedir a música do Monte Azul, quero sair com você. Se eu for atendido, muito obrigado.
0: Certo, Inácio, obrigado pela companhia também, a turma Picada Schneider, presidente Lucena. Vamos lá então, meio-dia 10, trazendo por aqui banda Tricolor.

0: Tá aí, ouvimos o Flor da Serra, Tu, Solo Tu, e também Banda Tricolor, Lágrimas de Uma Saudade. Agora, 12:16, chegando números da loteria.
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0: Trazendo números da Loteria Federal, quinto prêmio, 4.461, 04.461, quarto prêmio, 64.337, 64.337, terceiro prêmio, 53.467, 53.467, segundo prêmio, 69.744, 69.744. E o primeiro prêmio, 52.745, 52.745, números da Loteria Federal.
2: Tá

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3: Meio-dia e 19 minutos, 21 graus, 9 décimos é a temperatura, seguindo o Festival de Bandinhas na programação da Imperial e trazendo os recados. Quero pedir uma música para o pessoal que está curtindo as férias em Maceió: Elemar, Lenise, Prisca, Claudio Miro e Louise e companhia. Aliane Wendling está deixando um recadinho legal, obrigado aí pela companhia de toda a turma também. Quem mais deixando o recado por aqui? Elton e Ericema, Marcos, Steven e Luísa Michel de Jataí, Goiás, na escuta do programa aí também. Recadinho por aqui do Oscar Miller, ligado em Gramado, 20 graus. Mas olha só, bacana demais, brigadão também. Aí, Oscar, aquele abraço, hein? Bom dia, estamos voltando de São Martinho, Santa Catarina, para casa. Nem assim deixamos de ouvir a Imperial, pois estamos ouvindo pelo aplicativo, conectados aí no carro, né? Bom domingo para todos, Jonathan e Roberta da Lomba Grande. Olha que bacana, mandaram foto aqui na estrada, levando a Imperial de carona. Tá certo, então. Sempre com cuidado e bom retorno aí para vocês, né? Hoje estamos comemorando o aniversário do Lório Schrammel, que foi dia 13 de agosto. Fazendo um churrasquinho no Maratá com a esposa, filhos, genro, noras e netos. Mas que bacana demais. Parabéns então aí. E aproveita o domingão. Abraço pro Rodrigo Gaiteiro também, deixando o seu recadinho por aqui. Edson Antônio Verle de Marau, pedindo para mandar música para a mãe. Maria Ilse Verle de Picada Café. Tá legal, então, dado o recado aí também. Bom dia em casa, preparando o almoço para a família. Coloca uma música da banda Luar. A esposa Ângela dançar enquanto o churrasco fica pronto. Legal, vamos trazer uma da Luar aí na sequência também, então. Aí vai melhorar ainda mais o almoço do domingão, né? Bom dia, amigo José Henrique Krain, de São Leopoldo, bairro Vicentina, valsa com os Montanari e a todos os ouvintes pro René Kunstler, de Salvador das Missões, Campina das Missões e Cerro Largo. Bacana demais também, né? Bom dia, aqui é o Eloir Eisman de Taquara, na escuta do programa, assando uma carne, pedindo homenagem para a esposa Marli, a filha Catiele e o gênio Tiago, pedindo o Kerpo em Taquara com a banda Tricolor. Show, bom domingo aí para vocês também. Quem mais por aqui, deixando o recadinho, Jairo César dos Santos, obrigado, aquele abraço aí também. Valdomiro Hohentorf de Três Coroas, boa tarde, música com o Monte Azul, tá pedindo por aqui. Francisco Xavier Schwertner de Santa Rita no Paraguai, curtindo a programação da Imperial. Abraço aqui para o João Fiscal também, deixando o seu boa tarde. De Dois Irmãos, ótima tarde a todos os ouvintes. É você, Douglas, de Lúcia Steffen, pedindo música para o filho Márcio Ismael Steffen de Ivoti. Valeu, Lúcia, abração. Turma de Dois Irmãos, turma em Ivoti, né? Sempre, sempre ligados na Imperial também. Aqui é a Luciana de Caxias do Sul, meu abraço vai para toda a família. Está reunida na minha casa, fazendo aquele churrasco e um feliz aniversário para minha irmã Pati. Ótimo domingo a todos. Bacana demais, parabéns, então felicidades, né? Boa tarde, pedindo música por aqui para a mãe Erna, que está escutando a rádio. É, no Paraguai, isto? Legal demais, turma do Paraguai. Aquele abração aí pra vocês também. Kleber Machado de Canoas, pedindo uma do Calmon. Aí eu trago daqui a pouquinho, a partir da uma, aí no tarde de domingo, né? Um excelente domingo a todos. Brigadão, aquele abraço, hein? Luiz Sheffield de Igrejinha, manda um abraço para Éder e Janaína e Ruth Schultz de Serra Grande. Obrigado, legal. É, feliz domingo a todos. Sandro de Novo Hamburgo oferecendo música ao grupo de casais, amigos, voluntários do Banco de Alimentos também de Novo Hamburgo. É, quem mais por aqui? Helmi, estou deixando homenagem aí também, mandando seu bom dia. Legal, aquele abraço, bom domingo. Boa tarde, Douglas Alascuda, aqui todos bem, ótimo trabalho. Domingo aí de bênçãos a todos. Valeu, nossa querida amiga Lenise Venda, aquele abração. Boa tarde e domingo aí para você também, toda a família, né? Obrigado pela companhia. E trazendo também recadinho de áudio.
0: Bom dia, Gabriela, aqui era C. Schneider. A homenagem vai para a Joyce Eterno, que estava de aniversário ontem e já pagou a festa também. Se for atendido, meu muito obrigado.
3: Certo, Iracinho. Então tá tudo certo, né? Já pagou a festa ontem, tá legal. Meio-dia 24, baila, baila.

0: Aí ouvimos Os Montanari, A Valsa do Cuco, Banda Luar, Baile em Bom Princípio e também teve o Baila Baila, Festa dos Alpes.
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0: Imperial FM, 25 minutos agora faltando para a uma, 21 graus 7 décimos a temperatura e a gente segue o Festival de Bandinhas. 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Recadinhos que seguem chegando por aqui através do 54-3281-1510. Círio de Bom Princípio, mandando aquele alô para todos os ouvintes. O Norberto Vobeto de Dois Irmãos também está deixando o seu boa tarde por aqui. É, quem mais? É Márcia de Bom Princípio, pedindo música para o pai, Décio Birk, que sempre está na escuta da Rádio Imperial. É, diz ele que é a melhor rádio. Legal. Tá com a do Monte Azul, super atendida. Muito obrigado. Abraço a todos da rádio. Valeu, Márcio. É toda a turma aí. Aquele abração, Décio. Sempre sintonizado na Imperial também, né? Que legal. Bom domingo pra vocês. É, boa tarde, meus amigos. É, o nome é Fabiano, sou de Poços de Caldas, sul de Minas. Um abraço para minha mãe, a Maristela. Está caprichando num belo almoço por aqui. Que legal. Abraço a todos, estamos ligados na Imperial. E todos convidados, poxa vida, obrigado pelo convite, né? Abraço, bom domingo para vocês. Boa tarde, sou o Fábio Capel de Santa Cruz do Sul. Gostaria de ouvir uma música aí da banda Modelo. Estou, hoje, oh, deixa programar, trago na sequência a partir da uma, tá certo? É, por aqui, Alex Blau, manda um abraço para a turma de Nova Hartz, dois irmãos, Campo Bom e Nova Petrópolis. Magrão, Claudio Miro, Paulinho e Elton. Tá certo, pedindo uma da banda Chopão. Então tá legal. É, o filho Caio também, né, aí na companhia. Bacana, então tá jóia. É, sou André Ginato de Farroupilha, São José. Mandou uma música para minha mãe Ana. E também deixou o seu recado, né? E sou o Éder, gostaria de uma música da banda Alma Latina. Quem mais por aqui? De São Pedro do Butiá. Calor aqui, 30 graus ao seu Limberger. Tá deixando o recado e desejando um bom domingo a todos. Que bacana, obrigado. Bom domingo aí para vocês também, né? É, aqui é a Márcia Fener, de Toledo, Paraná, é, pedindo música por aqui, oferecendo para todos da rádio e os parentes do Rio Grande do Sul, desejando bom domingo a todos também. Que legal, né? É, bom dia, família Gomes de Curitiba, saindo para almoçar e levando o Festival de Bandinhas na carona. Se possível, um dobrado aí da Super Banda Real, Lasca Fogo, Xen Xen. E abençoado domingo para todos os ouvintes aí também. Legal. Boa tarde, sou Regiane Johan, de Nova Boa Vista. Manda uma bem bonita aí para os primos Schwerter, de lá do Paraguai. Bacana, obrigado aí, turma. Aquele abraço aí para vocês também, né? É, por aqui também quem deixou o recado é o Eloy Rodrigues, de Ibirubá. Mandou um recadinho, né? Sempre sintonizado. Pediu para mandar um abraço para todos os familiares aí da região, aqui Nova Petrópolis, né? E toda essa região aqui da Serra Gaúcha. Legal, boa tarde. Mandando um abraço aqui, Mônica Pierre Kron. É, também, né, turma do Paraguai aqui, mandando mais recado. Que legal, pedindo uma linda valsa. Então tá jóia. É, quem mais por aqui? O Cláudio Poret e a esposa Rosane de Jaraguá do Sul. Deixando o seu recado, seu boa tarde por aqui também. Então tá legal. Dado o recado. Daqui a pouco eu trago mais recadinhos aí da nossa audiência. Vou trazer esse aqui de áudio agora. Encontrei por aqui no recadinho de áudio pra gente ouvir juntinhos.
3: Alô, bom dia. Aqui é a Reta de Taquara. Eu quero passar uma homenagem. Tá eu e eu sozinho em casa com a Rádio Imperial, né? Pra minha cunhada Marlene, pro meu irmão Erno e a família dele. Dela, deles. E para vocês todos aí, tá? Eu queria uma música, um toprado bem bonito. Tá bom? Obrigado.
0: Certo, obrigado. Aquele abraço. Bom domingo também.

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2: Agora 11 minutos, faltando para uma, 21 graus e 7 décimos a temperatura. Festival de bandinhas por aqui na Imperial FM. Deixa-me ver, boa tarde, sou o Vamir Vitalper, estamos ouvindo a Imperial em Panambi. Legal, um abração para toda a turma em Panambi, né, acompanhando a nossa programação também. Boa tarde, Tânia e Everaldo de Tuparendi, sempre na escuta, mandando abraço a todos da rádio, aos amigos de Nova Petrópolis que estão na escuta aí também. Adair Bratz de Alto Feliz, pedindo música por aqui, do Monte Azul, isto, e oferecendo para o meu amor a Jacinta, que está de aniversário hoje. Legal, parabéns, então, felicidades. E vamos trazer uma do Monte Azul na sequência. Bom dia, um abraço à família do René Hendges em São Paulo das Missões, principalmente para o meu netinho de 2 aninhos que já é fã da Rádio Imperial. Que bacana, hein? Que legal. Julieta de São Pedro da Serra, Daniel, o netinho. Então tá jóia, abraço aí para toda a família, bom domingo para vocês. E o recadinho de áudio por aqui também.
3: Bom dia, ao fim de Dois Irmãos, manda uma música para minha esposa Jacqueline, meu filho Wesley, rádio, vocês é show de bola, um capricho, bola tá lá, tamo aí, fazendo lá uma carnezinha de porco, uma ligada e tomando uma cerveja aí, bola tá lá, capricho, manda uma música pro meu amigo Léo Peter Fender também.
2: Valeu.

Muito bem, tá aí a Super Banda Real de Nova Petrópolis e o Dobrado Lasca Fogo. 5 minutos agora faltando para a 1, 21 graus 7 décimos é a temperatura. E assim nós vamos fechando, né? Finalizando o Festival de Bandinhas deste domingão, esse 16 de agosto. 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Festival de Bandinhas volta no próximo domingo, mas eu sigo por aqui te fazendo companhia até às 4 no nosso Tardes de Domingo. Para finalizar o Festival de Bandinhas, eu vou trazendo o Monte Azul.

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3: Muito bem, gente, 1:01 agora, 1:01, 21 graus, 3 décimos é a temperatura, chegando na programação da Imperial FM, o Tardes de Domingo, a partir de agora, né, neste domingão, 16 de agosto, e até às 4, amigo Douglas, te fazendo companhia por aqui. Valendo tua participação, manda o teu recadinho através do 54-3281-1510, né? Aquele recado especial, aquela sugestão musical, e a gente vai juntinhos por aqui. É, inclusive o recado que já chega do Alexandre Campos Borges, desejando bom domingo e pedindo uma do Portal da Serra. Legal, aquele abraço, hein? É, por aqui também a Cristina Bonda e Tupandi, pedindo se possível os atuais, a outra, e deixando abraços. Valeu, Cristina, abração para você, toda a turma aí também. E quem mais por aqui? Temos recadinho de áudio, quem está na companhia?
4: Boa tarde, Imperial, todos ouvindo, tudo certo aqui, o Mets de Iguti, na sintonia sempre, Imperial, hoje por casa, com a família, um almoço aí, um abraço a todos aí. Um abração pro meu amigão especial, Palardim, que aí tá pela rodagem aí pelo Brasilão, pelo Brasil aí. E tudo de bom sempre. Um abraço a todos.
3: Valeu, aquele abraço, Mendes, toda a turma. Obrigado demais aí pela companhia, né? 1:03 e a gente começa o Tardes de Domingo com o Grupo Carisma.

0: Maravilha, ouvimos aí banda Alma Latina, Olhos Verdes, teve também banda Chopão, No Céu Não Tem Cerveja, e começamos com o grupo Carisma, Agora ou Nunca Mais.
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0: 1h15, agora 21.3 a temperatura. Seguimos por aqui na programação da Imperial Tardes de domingo. E atualizando os recados que chegam por aqui. Que bacana, maravilha, hein? Jair Fassbinder, Arabutã, está na companhia, deixando seu boa tarde. Calor por aqui. Vai bem uma gelada. Bom demais, né? Pedindo Montanari, a Marcha da Alegria, certo? Valeu, Jair. Que lembração. Bom, boa tarde aí de domingão para vocês também. Júlio Alves de Dois Irmãos, uma música da banda Chopão, que tem a Rosa, para a mãe Nélcia, a tia Lone, o Saquete, Felipe, a Márcia, os pintores Cláudio, João e o William Schmitz, o Gerson, Alisson Weber, Marcelo Jackson, Lindemann e vocês da rádio. Valeu, aquele abração aí a toda a turma também. Obrigado demais pela companhia. Boa tarde da Karine... Karina Kunstler de Nova Hartz, gostaria de ouvir Champion, mês que vem a gente casa, legal, valeu, aquele abração também. Somos de Caxias do Sul, estamos aí, família Fernandes, isto, então tá legal, abração a toda a família, hein, na audiência também. Boa tarde, sou Adair Hartmann de Feliz, levando a Rádio Imperial na carona, levando a turma da Cerâmica Caspari para Portão, com a música Emancipação Musical Tupã, ele tá pedindo aqui. Valeu, Adair. Aquele abração aí pra você e toda a turma aí, né? Nos levando de carona. Que legal demais. Boa tarde. Tomando um vinho e escutando esta rádio maravilhosa. A Érica, Geisa, Léo e Luiz. Certo? Então tá jóia. Obrigado também pela companhia. Boa tarde, aqui é o Everson da Picada Café, pedindo música com o Rogério Magrão e banda O Coração Pirou. Mandando um abraço ao seu Cláudio e à companheira Irene. Estamos ligadinhos aí na programação da Imperial. Recado de áudio por aqui também, boa tarde.
4: Boa tarde, meu amigo Douglas. Alles richtig, alles in Ordnung.
0: Alles richtig.
4: Otávio aqui tá 48 baixa.
0: Alô, Otávio.
4: Tamo no domingo de novo, né? Meu Deus do céu, como essa semana passa ligeira, né?
0: É verdade.
4: Fazer o quê, né? Correria que a gente tem na vida, né?
0: Vamos lá.
4: Vamos lá. Tamo aqui no almoço agora. Comendo aquela costeirinha. Tomando um choppzinho gelado. E na escuta da Imperial, né? Como sempre, Imperial não pode faltar aqui em casa.
0: Enche.
4: Matar pra todo mundo que tá na escuta. Pra minha esposa Silvana, que fez aquela maionese. E, se possível, toca o Tick Pants pra nós escutar. Já que estamos no fim de semana de novo, vamos lá o Tick Pants. Tá bom?
0: Nossa,
4: fala, escuta, Douglas. Valeu. Um abraço.
0: Abraço, Otávio, Silvana, toda a turma aí na 48 Baixo, sempre sintonizados na Imperial. Trago sim na sequência aí pra vocês, especial aí o Take Pants. Pode deixar. Vamos lá, 1h18, Portal da Serra.

0: Os Atuais, a outra, teve também os Bertucci, a Loira Casada, Tupanson, Emancipação e também a banda Portal da Serra, Só Denguinho.
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0: 1:31 agora, 21.3 a temperatura, tardes de domingo por aqui na Imperial FM. E, claro, por aqui sempre, sempre valendo a tua participação, 54-3281-1510. Bom dia, chegando por aqui, me chamo Karina e moro nos Estados Unidos. Quero pedir uma música... E um abraço especial aí para meus cunhados que estão aqui nos visitando, Alfeu Stein e Liberty Stein. E se for possível, a música Vestido Azul para eles. Mas que bacana, obrigado pela companhia, né, Karina? Aí nos acompanhando nos Estados Unidos. Aquele abraço para vocês aí também. Boa tarde, amigos da Imperial. Estamos ligados aqui em Blumenau. E o do Antônio, Marilise e também Maria Eduarda. Legal demais. Abraço, turma. Sou o Chiquinho da Igrejinha. Parabéns pelo ótimo programa. Quero mandar um abraço pro meu irmão Jefferson Borrer. E sua esposa Kelly, de Abadia, Goiás. Pro meu amigo Marquinhos, da Banda do Verno. E pro Osmar, também aí de Igrejinha, né? E para mãe Terezinha, se possível, uma música da banda 10. Muito obrigado. E bom domingo a todos. Legal demais. Aquele abração. Bom domingo aí para vocês também. Sou Noili de Nova Hartz. Essa música da banda La Paloma, Super Mulher. Ofereço pro meu namorado Luiz Carlos Stein, de Santa Maria do Herval. Legal. Abraço para vocês, turma. Recadinho por aqui, boa tarde, estamos ligados no programa. Aí, mandando um abraço para os parentes do Rio Grande do Sul. Minha mãe, Ida Pril, minha tia, Rosalina, o primo Éder, também o irmão Josemar e o primo Vanderlei. Estamos na escuta aqui no Paraguai, em Las Mercedes. Isto, então, tá jóia, abração aí. Obrigado, turma do Paraguai, aquele abraço aí. Especial para vocês também. 27 para uma, para quem pediu, trago agora a banda Champion.

0: Agora 15 para as duas, 21.2 a temperatura. Ouvimos o Encanto da Feliz, o Tick Pans. Também teve Rogério Magrão e Banda O Coração Pirou. Os Montanari, a Marcha da Alegria e Banda Champion. Mês que vem a gente casa.
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0: 14 para as duas, seguindo por aqui a programação do Tardes de Domingo, atendendo os recadinhos através do 54-3281-1510. Boa tarde, Douglas. Quero pedir música com os atuais, o Fernando do Maratá. Valeu, Fernando. Aquele abraço, turma do Maratá, na companhia também, né? Boa tarde, estou na escuta do programa Nilmar Shore, do Paraguai, aqui também, né? A turma sintonizada com a gente. Valeu, boa tarde de domingo aí para vocês. Uma excelente tarde para todos, com saúde, pedindo valsa por aqui. João Schmidt está assinando o recadinho, então tá legal. Vamos nessa, seguindo a programação, Tardes de Domingo, você manda o seu recado também. 54-3281-1510, 13 para as duas, trazendo para quem pediu, São Francisco.

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2: Vamos nessa então, gente. Agora, pontualmente 2 horas da tarde deste domingão especial, bacana demais, né? Agora 21,7 a temperatura e a gente segue o Tardes de Domingo por aqui na programação da Imperial. 5432811510, liberado para você participar, mandar o teu recadinho. Inclusive, chegando por aqui, o seguinte: me chamo Marcelo Veiga, moro nos Estados Unidos há 9 anos. E estou muito feliz em escutar a Rádio Imperial e quero agradecer a visita da minha irmã Liberty Stein e ao seu Stein, aí de Estância Velha. Olha, que legal. Obrigado, hein? Obrigado demais aí pela companhia. Boa tarde, Marcos, pedindo música, aí, Minha Rainha, isto, curtindo com a esposa Lisane, obrigado, certo, valeu, obrigado, a gente que agradece, né? Boa tarde, pedindo aqui música também, estamos na escuta em Picada Schneider, na casa da mãe Maria Lânios, sou a Renata Lippert e Denise, aí na casa da Maria, legal demais também, brigadão, hein, turma? Pedro Stein também tá mandando o seu recadinho, mandando o seu boa tarde. Que mais por aqui? Boa tarde, amigo Douglas. Samuel Gorgan de Dois Irmãos, ótimo domingo. Uma abençoada semana, se possível, uma xixi paulista com a banda Quantum. Legal, valeu, Samuel. Vida difícil, né? Tá certo, obrigado, hein? Bandas Imperial, melhor de todas, um forte abraço a todos aí, um ótimo domingão, forte quebra-costelas, Imperial, o irmão Chiquinho, isto, o compadre Marquinhos de Igrejinha. Hoje estamos com visita especial do grande amigo Patrício e sua esposa Vivi, sapecando aquele osso, Jefferson e Kelly Bonner, de Abadia de Goiás. Tá certo, então, valeu, aquele abraço aí especial a toda essa turma bacana também, sintonizados na programação da Imperial, né? E por aqui também o Leonardo de Canoas, mandando aquele abração especial aí para a esposa Sandra e pedindo aí o Rainha Musical, Quero Te Encontrar. Vamos trazer por aqui então 2 e 2.

0: Aí, ouvimos o musical Calmon, Ângelo Mio, Banda do Kim e a Valsa do Kim e também o Rainha Musical Quero Te Encontrar.
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0: 2:15 agora, 21 graus 9 décimos a temperatura. Seguindo por aqui o Tardes de Domingo na programação da Imperial. O boa tarde do Normélio Chu, Padre Eterno Ilges, pedindo banda 10, valeu, abraço. Boa tarde, Douglas Alescu, Joel Gorgen, se possível, banda 0800, Tanzer. Olha aí, é bacana demais, mandou inclusive foto por aqui, tá no capricho, né? Enchente. Abraço. Quem mais aqui? Boa tarde, a festa do Rincão dos Cref está sendo um sucesso, banda 0800 já. Começou a festa. E amanhã tem mais, né? Verdade. A Josi Casagrande, que tá deixando o recadinho por aqui. Festa bacana demais aí no Rincão dos Cref. Na quinta-feira, né? Na quinta-tarde, inclusive, os colegas Luiz Alberto, também o Samuca, estiveram por lá. Numa belíssima festa, um belíssimo evento, né? Que estão produzindo aí. E é pra ser, né? Exatos ou em torno de 1000 unidades de bolo de amendoim por lá e a gente já degustou por aqui também. Uma maravilha. Obrigado, turma. Boa tarde, domingo. Boa festa e bom evento para vocês. 2:17. Seguimos então. Tardes de domingo. Eu trago agora La Paloma.

0: Super Banda 0800, Tanzan, teve também João Paulo e Daniel, Rosto Molhado, música O Quanto, Maxixe Paulista e Banda La Paloma, Super Mulher. Agora 2h29 e completando aqui também um recadinho, né? A Josi Casagrande havia mandado há pouco aí que a festa está sendo um sucesso, né? Aí no Rincão dos Cref. Vamos então deixar completinha aqui a informação, a festa que é em honra a Nossa Senhora das Graças e São Roque e primeira festa do bolo de amendoim, que acontece de 15 a 17 de agosto. Portanto, neste sábado, né, começou ontem, hoje no domingão e amanhã na segunda-feira também no Rincão dos Cref, em São Francisco de Paula. Neste domingo... Então, à tarde, agora tem Super Banda 0800 no palco. Amanhã, na segunda-feira, ainda a partir das 14 horas, terá o musical Monte Azul por lá também. Que festão! 2h30.
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0: Seguimos a programação do Tardes de Domingo por aqui na Imperial. E deixe-me ver aqui os recadinhos que chegam através do 5432811510. Boa tarde, Erni Lutz e Marisa de Campo Bom, fazendo churrasco e na escuta da Imperial. Pedindo aí o Encanto, o Viracopos. Legal, abração aí pra vocês, né? Bom churrasco também, especial demais. Manda um alô para o mano Joel. Dado o recado então, né, seu Samuel Gorgan. Abraço aí pro Joel também. E eu tenho aqui, recebi um recadinho de áudio pra gente ouvir juntos. Quem está nos acompanhando aí no Tardes de Domingo? Muito boa tarde.
2: Oi, Rádio Imperial. Aqui é o Felipe Alberto Stefan, de Campestre Baixo, Salvador do Sul. E eu tenho 7 anos. A minha mãe tá capinando flor pro meu aniversário. Pra aí, eu tô brincando com meus cachorros e minha avó tá fazendo o soninho da beleza. Uhum. Aí, queria uma música da Banda Rosas.
0: Valeu, obrigado aí. Obrigado demais pela companhia. E a avó tá fazendo o soninho da beleza. Bom também, né? Obrigadão, um abraço aí pra toda a família. Claro, claro, vamos trazer por aqui, vamos curtir juntinhos música aí com a Banda Rosas. Bye, bye.

0: Maravilha, musical Encanto, Viracopos, também teve Beer Fest, Partiu Bodega, MacGyver e Banda de Marion Decreto e Banda Rosas, Bye Bye Maria. 15 para as 3, trazendo agora números da loteria.
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0: Números da loteria, extração das 2h20, quinto prêmio 9.793, 9.7994. Terceiro prêmio 8.555, 8.557. Segundo prêmio 9.220, 9.220. E o primeiro prêmio 7.507, 7.557. 07, números da loteria, extração das 2h20.
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0: Vamos nessa então, 13 para as 3, agora 22 graus e 1 décimo é a temperatura. Assino por aqui na programação o Tardes de Domingo na Imperial FM e atualizando os recados aqui da audiência.

0: deixe-me ver. Ida Lencio Zardim, tá na companhia, né? Valeu, obrigado. Mandando abraço pro amigo Abílio. O Ida Lencio é lá de Caxias do Sul e está acompanhando a nossa programação. Valeu, abração aí pra toda a turma também, né? É, quem mais por aqui? Estou com inveja de quem tem sol. Que bárbaro, ontem e hoje só temos chuva e chuvisqueiro aqui em Osório. Mas olha aí. É, gostaria de ouvir Goela Seca dançando em Porto Lucena. Quem tá deixando esse recado é o Oscar Lucas. Isto? Valeu, obrigado pela companhia, turma. Boa tarde, Douglas, João Greff, aí na companhia também, né? Estamos no Chimarrão. Vera, Fábio e a netinha Liz. Abração aí toda a turma no Morro do Pedro em Presidente Lucena. Abraço, Liz Carolina. Na companhia sempre, sempre também, né? Boa tarde, domingão aí pra vocês, turma. Vamos lá então, 5432811510. Chegando agora, Pérola Negra.
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2: Fala, Paulinho.
1: Tem uma novidade pra te contar, rapaz.
2: Conta.
1: Namorando e a minha namorada é sensacional.
2: Eu também tô namorando. Você vai falar da sua?
1: Vou.
2: Eu também vou falar da minha.
1: Vamos nessa.

0: Porca Véia, a Gaita do Falecido, Monte Azul Carente de Amor. Ouvimos também musical Renovação, Sai da Pista, João, e Pérola Negra, A Namorada.
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0: Imperial FM, agora três, né? 13:02, isso sim, 3:02, 22 graus 1 décimo a temperatura, seguindo por aqui o Tardes de Domingo. E lembrando, você pode

mandar o seu recadinho através do 5432811510. Boa tarde, Douglas, Vitor, Maine, Matiel parece novo, pedindo aí, se possível, um medley dos Montanari, deixando abraço. Legal, valeu, turma, valeu, Vitor, aquele abração aí pra vocês, hein? Vamos lá, então, seguimos, claro que sim, por aqui eu trago agora o Porto do Som, 3 e 3.

0: Maravilha, ouvimos aí o Goela Seca, Kerpen Porto Lucena, Rainha Musical Minha Rainha, Os Montanari, Som dos Alpes e teve também Porto do Som, Entre um Gole e Outro.
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0: Bom demais, agora 3:16, 22.3 a temperatura neste momento aqui em Nova Petrópolis. O sol aparecendo, né? Entre as nuvens por aqui, maravilha. Recadinho, boa tarde amigo Douglas, bom restinho de domingo a todos, bom trabalho para nós. Estou na companhia como sempre, gostaria que rodasse a música da banda Rosas, por sua escolha. Um forte abraço, grande amigão. Valeu meu querido Fábio Damer, aquele abração aí. Pra você também, bom finalzão de domingo aí, já nessa na tarde, ainda no meio da tarde, mas já desejando aí um bom final de domingo ao amigo também, bom trabalho, está sempre na companhia. Lembrando, 54-3281-1510, você manda o seu recadinho também. Brilha som!

Banda Caravelle, Toca Telefone, Monte Carlo Salada de Frutas e também teve Brilhação Esperando na Janela. Agora 13h27.

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2: Agora 3:31, 22 graus, 6 décimos de temperatura em Nova Petrópolis. E a gente vai seguindo o Tardes de Domingo. Por aqui, recadinho, boa tarde, Alescut, manda uma bonita música dos Futuristas, também para todos que estão na companhia, né? Como sempre, valeu, tudo de bom, é o Wilson Humberto Zimmer, quem está deixando o recado. Valeu, Wilson, aquele abração especial, amigo, também. Por aqui, recadinho de áudio.
3: Boa tarde, Douglas. Douglas é o Francisco Craig da Manhã, esse Lajado.
2: Opa!
3: Queremos oferecer uma música a todos que estão escutando o programa.
2: Legal.
3: E a vocês todos da rádio.
2: Maravilha.
3: Se for possível, a Super Banda Real, dobrado Lasca Fogo. Um abração para todos vocês. Um bom fim de dia e uma boa semana.
2: Oh, maravilha. A gente que agradece aí o carinho e a companhia, né? O Francisco Águia, da turma em Lajeado. Sempre sintonizados com a gente aí na Imperial FM. Vamos lá então, seguindo por aqui, agora 28 para as 4. Eu trago para quem havia pedido, Banda Rosas.

0: Super Banda Chopão e a Loirona do Sul, Amado Batista, Chance, os Montanari, Velhos Camaradas e Marcha do Coelho, e ouvimos também Banda Rosas de Alma Pura.
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0: Agora 14 minutos faltando para as 4, 22 graus 8 décimos a temperatura. E sigo por aqui, né, até as 4 no Tardes de Domingo. Quem está na companhia, deixe-me ver por aqui. Boa tarde, amigo. Terezinha Schuch Zimmer, de Santa Maria do Herval, pedindo música bem bonita. Aí, para Ana Paula Zimmer e para o Emerson Marcher. E para todos, todas as amigas e os amigos. Bacana. Obrigado, Terezinha. Abração, hein? Rodrigo Gaiteiro também está deixando o seu recadinho por aqui. Boa tarde, em Tupandi, na escuta. E amanhã meu netinho Danilo completa 1 mês, mas que legal. A homenagem especial para o meu mano José, morador de Jaciara, no Mato Grosso. Aniversariante de hoje, inclusive, né? Parabéns a ele. Se puder, rodar a música Linda Criatura. Abraço, Luiz Carlos Morchel Tupandi. Valeu, abração aí a toda a turma também. Boa tarde, hoje estamos em festa pelo aniversário da mana Normélia Vicker. E ela gosta da 0800, pode ser? Obrigado. Carmen, isto, valeu e parabéns aí para a mana Normélia. Pode ser 0800, mas claro que sim, vamos

Demais, ouvimos aí A Uma Nova Chuva Lembra Você e A Carta, e também teve Super Banda 0800 Lederhosen. 6 minutos agora faltando para as 4, 22 graus 9 décimos a temperatura, e assim eu vou fechando a minha participação no Tarde de Domingo aí na programação da Imperial FM. Na sequência, já chegando por aqui o colega Maicon para seguir aí te fazendo companhia. Excelente finalzão de domingo a todos, uma abençoada semana, e nos encontramos no próximo sábado. Aquele abraço, tchau, tchau.

0: Querido Deus, sou imensamente grato por permitir que o sangue que herdei dos meus antepassados possa continuar pulsando nas veias dos meus herdeiros. 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

Imperial FM, a festa no ar agora, 4 horas, 3 minutos, 4 e 3, temperatura é de 23 graus, tempo bom com nebulosidade aqui sobre Nova Petrópolis, um excelente final de domingo, de tarde de domingo para você nesse 16 de agosto de 2026, a partir de agora, o programa Domingão da Imperial, depois do Tardes de Domingo com o Douglas, por aqui Maicon Winger chegando para te fazer companhia até a finaleira do Domingão da Imperial, 20 horas. Que bom, que alegria saber que você está ligado em nossa programação. Calorzinho, embora a gente, 23 graus a temperatura, sensação térmica de 25. Eu diria que temos sensação maior que 25 graus, calorão mesmo. 5-4-3-2-8-1-15-10 para você participar com a gente, já tem recados por aqui. O Normélio Chu no Padre Eterno Ilgues. Quem mais? O Augusto Baques, São José do Herval, pro amigo Isaac Sidegon. Para a faixa azul no judô, você vai dar bom, hein? Jair Fassbender em Arabutã, calor por lá. Mirtinho da Saúde, Andrei Lauksen, é isso? Deixa eu ver aqui o recado. Curtindo a Superbanda 0800 na grande festa de Nossa Senhora das Graças e São Roque. E primeira festa do bolo de amendoim lá no Rincão dos Cref. Deve estar legal demais a festa por lá também. E por falar em festa legal, gente, o que foi a noite desse sábado, né? Duas grandes transmissões da Imperial FM. O Giovanni acompanhando o baile do Chope lá na Vila Cundes, em Santa Maria Derval. Alma Nova e Grupo Modelo. Eu acompanhei os atuais ontem lá na Sociedade Concórdia da linha Imperial. Salão Schmidt Remember. Gente, casa lotada, hein? Impressionante. Mas muita gente por lá. Tem fotos nas redes sociais da Rádio Imperial FM. No feed de notícias e também nos stories. Daqui a pouco vai ter mais. Parabéns aí, todos envolvidos nessa grande festa, família Schmidt. Alô, Jair! Mas quem tava ontem? Tô sabendo que festa rolou pelo menos até às 6 da manhã. Isso que chegou ao meu conhecimento. Vamos lá, então. Vamos começar com eles, né? Que fizeram uma baita apresentação ontem, mais uma vez, os atuais. Voarei! 4 e 5, boa tarde! Bom resto de domingo pra você. Domingão da Imperial no ar.

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2: Imperial FM, agora 4:20, 4:20. Vamos lá, é o Domingão da Imperial, tardes de domingo já foi, né? Domingão da Imperial. Com você a milhão até às 20 horas aqui pela 104.5. Quero mandar o alô aqui para quem? O André Luiz Schneider, da linha Frank-Westfália. É sol, vento por lá, 27 graus a temperatura. Teutônia é conhecida também por ser uma cidade quente, né? Faz no verão muito calor por lá sempre, né? Abraço aí então pro amigo André Luiz Schneider. Ainda boa tarde, Cândido Godói, 32 graus. É, tem previsão de calorão assim, né, aqui para a região também nos próximos dias, amanhã, se eu não estou enganado. Quero mandar também um alô para a turma da Casa da Fruta. Som a milhão na Imperial FM na tarde do Domingão. Alô, Nene, toda a turma aí da Casa da Fruta aqui em Nova Petrópolis. Abraço, bom trabalho. A gente segue agora com a banda Sul Brás.

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1: Imperial FM, agora 4h33, 27 para 5, né? 23 graus marca a temperatura aqui em Nova Petrópolis. A gente segue com o nosso Domingão da Imperial, trazendo agora também os números da loteria.
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1: Loteria extração das 16 horas. Quinto prêmio, 4.829, 4.829. Quarto prêmio, 5.732, 5.732. Terceiro prêmio, 2.371, 2.371. Segundo prêmio, 4.128, 4.128. Atenção para os números do primeiro prêmio, 8.538, 8.538. Números da extração da loteria das 16 horas.
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1: É, vamos lá, vamos adiante. Tudo bem? David Lindolfo Collor, na escuta da melhor da região, manda alô para minha esposa Marlise. Pede uma para curtir do Corpo e Alma, tá certo. Quem mais? Boa tarde, parabéns pela programação. Aqui é o Eliseu de Estância Velha, ele pede música aqui então. Musical Encanto, tá certo, tá? É... olho na TV e ouvido na Imperial. O Grêmio tá perdendo para variar, né? 1-0 para o Atlético Mineiro, é resultado parcial. Seguindo por aqui então agora com o Grupo Rodeio. Rodeio que nesse exato instante está se apresentando lá no CTG. Galdérios da Saudade, no Rincão dos Ilhéus, Estância Velha, na gravação do DVD dos seus 45 anos.

Imperial agora 16 para 5, Banda América esquenta canela, Corpo e Alma meu pensamento, Grupo Rodeio Sina de Andejo, Noeli Graal Mikaelsen de Nova Petrópolis na companhia também, já já a gente traz musical Encanto da Feliz por aqui também.

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0: Roteiro e uma vida, La Montanara, feijão com arroz e o musical Encanto da Feliz e a Serra Gaúcha.
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0: 5:03, temperatura de 23 graus aqui em Nova Petrópolis. Esse é o programa Domingão da Imperial. E, gente, Rio Grande do Sul tem ainda quatro alertas do INMET para temporais. E um deles é vermelho, hein? O Rio Grande do Sul está sob alerta do INMET para risco de tempo severo nesse domingo ainda. Durante a noite, a previsão de chuva e queda de granizo se confirmou com registro em cidades do estado. O tempo no Rio Grande do Sul é impactado por uma frente quente e a previsão da Metsul é de instabilidade até a quarta-feira. O aviso mais preocupante é o vermelho, de grande perigo para acumulado de chuva vigente das 10 horas de hoje até as 10 horas da manhã da segunda-feira, para áreas do sudeste e sudoeste gaúcho. Não é para cá, sudeste e sudoeste gaúcho, abrangendo cidades como Santa Vitória do Palmar, Pelotas, Bagé e Alegrete. A previsão é de precipitação superior a 60 milímetros por hora ou acima de 100 milímetros dia. O alerta laranja de perigo é válido até as 10 horas de amanhã e prevê risco de tempestades. E além das cidades do sudeste e sudoeste, alcança ainda o centro oriental, regiões de Caçapava do Sul, São Lourenço, São Gabriel, Uruguaiana. O aviso do INMET ainda inclui dois alertas amarelos. Um deles vai para o extremo sul, a Caxias do Sul, a nossa região aqui da Serra. E também a região de Santo Ângelo nas Missões. Segundo o Instituto, a chance de chuva de 20 a 30 milímetros hora ou até 50 milímetros dia. Ventos que podem chegar até 60 km por hora e queda de granizo. O segundo alerta amarelo adverte para ventos costeiros entre o litoral gaúcho e Santa Catarina, com validade também até amanhã de manhã. Domingão da Imperial, vamos lá, 5432811510, é o nosso WhatsApp, fica à vontade, mandar o seu alô, mandar o seu recado pra gente. A nova do Barbarella.

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1: 5h24, Dona Geni, em São Leopoldo. Boa tarde, boa semana já também, Dona Geni. Vamos seguir ligado com a gente aqui também. Família Gomes em Curitiba, aproveitando o domingo ao som da Imperial. Abraço para vocês. Agora a gente traz o destaque nacional.

pra recordar, musical Embalo Seu Jeito, Banda Canecos, Violeta, Tio Arno e o Destaque Nacional Pancadas de Choro, agora 26 para 6.

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3: Agora 25 minutos para 6, temperatura é de 22 graus aqui em Nova Petrópolis. Seu Ornélio e a dona Dulce Foquem lá de Boa Vista, Poço das Antas, abraço para vocês. Eu tô procurando a música que o senhor me solicitou aqui, seu Ornélio. Obrigado aí pelo áudio, eu gostei da risada no final. Abraço para vocês aí, seu Ornélio, homenageia a esposa a dona Dulce, então, né? Obrigado a companhia. De vocês, a música com a dupla alemã de Amigos. Estamos procurando aqui, né? Daqui a pouco a gente acha. Enquanto isso, vamos de Serranos!

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1: 6:03, 21,4 graus a temperatura aqui em Nova Petrópolis, Imperial FM, Domingão da Imperial. E a Mega Sena? A Mega Sena acumulou, hein? O prêmio da Mega Sena acumulou para 45 milhões de reais amanhã desse domingo, dia 16, de acordo com as informações da Caixa Econômica Federal. Um total de 22 apostas conseguiu acertar as 5 dezenas, cada uma leva o prêmio de R$ 89.393, mais 2.912 apostas tiveram 4 acertos, cada um vai levar o prêmio de R$ 1.113. Os números sorteados da Mega Sena, concurso 3.045, foram 23, 29, 33, 42, 43 e 57. Domingão da Imperial com você. Um bom final de domingo para Salete Ellingen, em São Bento do Sul, Santa Catarina. E agora tem Brilhação.

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Aí o Tchê Barbaridade, os dinetes do Brasil, brilhação, travesseiro encharcado, Imperial FM, 6 horas 10 minutos, 6 e 10, temperatura em 21 graus aqui em Nova Petrópolis. O João Fiscal lá em Arroio dos Ratos, recebendo a visita e homenageando, né, a, deixa eu ver aqui, a Ana de São Jerônimo, tá certo. Vamos seguindo com o musical União de Sapiranga.

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25 minutos agora para 7, temperatura 20 graus 5 décimos aqui na Serra Gaúcha, Imperial FM e a programação do Domingão da Imperial. E o Grêmio é dominado pelo Atlético Mineiro e perde por 3-0 na Arena do Galo após mais uma péssima atuação fora de casa. Não tá fácil, né? É, sem comentários. Vamos de música que é melhor, né? É o nosso trabalho aqui. João Marcos Queobuscas, o melhor da música gaúcha. Claro, também aqui na programação da Imperial FM. Direto de Santana do Livramento, de freio e pelego na mão.

0: Banda Nova Geração, só mais um beijo. Antes, Jürgen Drefs com Irgendwann, Irgendwo, Irgendwie. É, também ouvimos os Montanari, o Poporri, do LVD dos 60 anos. Banda Energia Pura, Amor de Lua, a primeira do bloco. João Marcos Kielbouskas, De Freio e Pelego na Mão.
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0: 8 minutinhos para 7. Forte abraço para Ilvene Possamay, lá na cidade de Estrela. Ligadinha com a gente, né? Super abraço para ti. Agora a gente traz o Passarela.

0: Da Núbio Azul, a noite mais perfeita, banda Opus, dobrado Maratá, Passarela, conta pra mim.
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0: Temperatura 20 graus, 4 décimos. O tempo é parcialmente nublado aqui em Nova Petrópolis. Aliás, a situação daqui é praticamente a mesma em todo o território gaúcho, com exceção do extremo sul do estado. Na região lá que vai do Chuí até Rio Grande, ali por Arroio Grande, toda a região do Taim. Aquela região ali tem instabilidade nesse momento, né? Essa instabilidade que vem do Uruguai e vai avançando mais em direção ao Oceano Atlântico, mas pega a região do extremo sul gaúcho. Então, chuva sendo registrado pelo menos aqui através de imagens da rede MET, que controla, né, os radares da aeronáutica. Seguindo, deixa eu aproveitar e trazer aqui também, então, o que a Clima Tempo nos aponta para a previsão do tempo. Amanhã, segunda-feira, dia 17 de agosto, sol com muitas nuvens durante o dia, períodos de céu nublado. Praticamente tal como hoje, mas mínima prevista em 20, máxima vai chegar a 32 graus aqui na área central de Nova Petrópolis, pelo menos nessa região. Nas regiões de Baixada, Vale do Caí, vai além disso. Terça-feira, quadro é praticamente o mesmo, mínima 18, máxima também de 32 graus. Na quarta-feira, pancadas de chuva à tarde e à noite, máximas de 22 graus, mínima 17, máxima de 22 graus. E a gente segue até às 20 horas com a programação do Domingão da Imperial. Obrigado pela sua companhia. Vai mandando o teu alô, vai mandando o teu recado pelo nosso WhatsApp 54-3281-1510. Agora tem o sucesso da banda Portal da Serra, Doce Bandida.

E também Andreas Jürgens, Amore Amore. Temperatura 20 graus, 5 décimos. Deixa eu ver quem tá na companhia aqui. A Alessandra em Pinheiros, Montenegro, homenageando o tio João, o amigo Alberto Kerber, também o tio Antônio e o cunhado Luiz. E a toda a turma da rádio, obrigado aí a companhia de vocês. Essa música aqui a gente rodou não faz muito tempo, tá certo? Pegando ônibus. O Eduardo Henrique lá em Brochier, deixa eu ver aqui, voltando de Barão, rumo a Brochier. Legal demais, hein? Bom descanso aí pra toda a turma, tá bom, Eduardo? The Flippers!

Tá aí o Poporri do Preda com o Pedro Inácio Klein, Imperial FM, agora 25 minutos para as 8, temperatura aqui em Nova Petrópolis, na marca de 20 graus.

Sete décimos, este é o programa do Mengão da Imperial, hein? Deixa eu ver aqui o Márcio Grebin de Águas Claras. Boa noite, abençoada semana, família Imperial. Obrigado, abraço também. Chegando Oswaldir e Carlos Magrão.

Recanto da Serra com o Pou Porri de Pouquinhas. Imperial FM, 10 minutos para as 8. Antes, Monique, Wohinfliegen, Verloren, Träume. Teve também Novo Horizonte, Porque Você Mudou. E a música gaúcha com o Oswaldir e Carlos Magrão, A Velha Gaita. Deixa eu ver aqui, Darney, do sítio Pedras Altas. Deixa eu ver aqui certinho, Darney. Sprandeu Alves, de Maquiné, bairro Garápia, mandando uma boa noite para a esposa Tânia, em Rolante, cuidando da sua mãe, a nona Ocelina Martini. É, pede a música La Verdinella, tá certo? Essa aqui faz tempo que a gente não roda, né? Aí nós temos aqui com várias interpretações, mas vamos de Inês Rizzardo, La Verdinella.

Festerei o medley Trajetória Imperial FM. 8:02. Deixa eu ver aqui. Chica Britsky de Triunfo. Deixa eu ver aqui. Homenagem pro marido Dega Britsky. Casados há 48 anos. Que legal, hein? Parabéns aí. É, pela data, né? Gente, vou ficando por aqui, encerrando a programação do Domingão da Imperial. Muito obrigado sua companhia, a gente fecha mais uma semaninha aí. E desta forma vou desejando a todos um bom começo de semana. Eu volto agora só no sábado, hein? Só no próximo sábado estaremos na Joaneta, em Picada Café, no Kerpfest, estúdio da Imperial FM, a partir do meio-dia, das 16 às 20 horas, Giovanni e eu comandando a programação de lá, tá certo? Forte abraço a você, muito obrigado pela companhia, boa semana, tchau. Para fechar, tem Rex Gildo.

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0: Gerson Simões. Alô de Beloita, iniciamos agora nosso programa De A Ruta aqui na nossa Imperial FM 104,5, a festa no ar, um boletim de notícias que nos transmite dados do Brasil e da Alemanha. Boa noite, Liz Leitzke.
1: Boa noite, Denis.
0: Estamos onde, Liz Leitzke, hoje? Não estamos mais em Nova Petrópolis, mas também ainda não voltamos para Munique. Estamos em Porto Alegre, capital dos gaúchos. Chuva essa semana, né? E estamos aqui aproveitando, porque logo, logo estamos partindo para Blumenau, Santa Catarina. E a gente aqui, né, vivenciando esse inverno a lá El Niño, né?
1: Olha, eu já não sei mais nem aonde é que eu tô e em qual hemisfério eu tô, mas tá frio.
0: A gente tá se ajustando, né? Conosco a Stephanie, né? Schubert, que é a madrinha do Thomas, conosco aqui, a alemã, que tá vivenciando esse período, né, de inverno a la gaúcha, como te brinca lá, El Niño, e tá achando no mínimo curioso, para não dizer friolento, né?
1: Olha, na Alemanha pode ser muito mais frio do que no Brasil, mas na Alemanha tem Heizung, né? Tem o aquecimento. E como aqui não tem, então a cada banho é um frescor gelado.
0: Você que está nos ouvindo, vocês têm aquecimento na casa toda? Vocês têm ar-condicionado, tem split? Mantém a casa quente ou usa um casaco dentro de casa? O que, que é a opção de vocês, né? Então vá lá nas redes sociais do nosso The Root, entra lá, manda sua mensagem. Instagram pode ser tanto o boletim The Root quanto The Root Trajes. Vocês podem nos encontrar lá no Chapeuzinho, manda a sua mensagem pra gente.

0: né? Vamos ficar muito feliz de poder saber como é que você faz aí o seu período de inverno. Vamos começar com música, Lizzy Lights, aqui no nosso boletim. Música da Suíça, com oferecimento de tantsilos.ch, que nos anima através da dança, assim como também o nosso espaço de Ruth. 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Lizzy Lights, que vamos com música suíça agora. Que música teremos, por gentileza?
1: Tanzu ish verboto.
0: Com quem que toca a música?
1: Gender Baby.
0: E depois vamos seguir com Dnum Oura, com a Capela Erni. Vamos com música, logo a gente volta.

0: Retornamos, Boletim da Ruta, aqui na nossa Imperial FM 104,5, a festa no ar. E semana passada estivemos nos estúdios da Imperial com o nosso programa ao vivo, não é, Lizy Leitzke?
1: É, 2 horas de programação com vários convidados.
0: E foi muito interessante não só, né, Lizy, a seleção de músicas, como também os instrumentos musicais que o pessoal trouxe, né? Gaita de boca, violino, acordeon, os tambor, né, para fazer a percussão, e o trompete, né, que são instrumentos que não são tão convencionais de nós vermos atualmente nas nossas bandinhas, mas que tem tudo a ver com a forma antiga de se tocar música no Brasil, né?
1: E a forma antiga tem o seu charme, não tem?
0: Tem, e eu também penso que é uma oportunidade de os músicos poderem experimentar um pouco mais com esses instrumentos que muitas vezes eles sabem tocar, nas suas bandas tradicionais eles não tocam, né, em função de que não é lá tão popular, mas que a gente dá a oportunidade no programa de rádio que isso aí apareça um pouco mais, né?
1: Com certeza, e eu acho que essa proximidade também das pessoas com seus instrumentos, eu não sei se é o caso do pessoal que tocou ali, mas eu sei que muita gente no Brasil aprende, como é que é, no autoaprendizado, né, sem, como é que chama, sem ajuda de uma instituição, muitas vezes.
0: O autodidata, como diria, né, a pessoa vai lá, descobre tocar, e nós temos muitos ótimos instrumentistas, tocam clarinete, tocam violino, que tocam flauta transversa, entre outros tantos instrumentos, e que muitas vezes acabam nas bandas aderindo aos instrumentos tradicionais, né? O trompete, o teclado, ou mesmo pega um acordeon, mas que tem muitas vezes o conhecimento de outros instrumentos e acabam não utilizando, né? Eu acho muito bacana, principalmente nas comunidades pomeranas, que tu tens aí, por exemplo, a figura do bandoneon, né? Ou como se vê lá no Espírito Santo, da concertina, né? Que é uma variante aí diatônica também, que é muito importante para a cultura popular e que acaba muitas vezes ficando em segundo plano frente aos instrumentos tradicionais dos nossos conjuntos, das nossas bandinhas. Vamos com música, Lizy Leitzke.

0: a terceira música da nossa lista de hoje. O que, que nós teremos?
1: Schottisch aus Neumarkt.
0: E aí temos o pessoal da Niederbayerische Musikanten Stammtisch, né? Que é um conjunto destacado na Baviera e que está conectado aí com o pessoal da Baixa Baviera. Isso, Lise?
1: É isso aí.
0: E depois vamos com qual música?
1: Holzknechtlied.
0: O que, que quer dizer essa música aí? O pessoal do Die Mayhofner sempre traz dialetos aí, músicas bem humoradas, lembrando que eles são lá da Áustria. Tu tem noção de que quer dizer essa música?
1: É a música referente ao rapaz que corta madeira.
0: Vamos ouvir o que, que o pessoal do Mayhofner tem a nos contar e depois a gente volta.

0: Boletim Derruto, nosso programa da Imperial FM, que conecta você à identidade teuto-brasileira, à identidade alemã e muito mais, né? Lembrando que estamos hoje em Porto Alegre, capital dos gaúchos, já que estamos em tour pelo Brasil. E nós vamos seguir viagem. Semana que vem nosso boletim acontece ao vivo, né? E a cores, vamos botar assim, né? Por mais que seja gravado, mas lá de Blumenau, Santa Catarina. E nós temos aí muita história para contar. Agora, inevitavelmente, Liz Lights, que a nossa semana foi uma semana de chuvas, né? Nova Petrópolis tivemos a oportunidade de ter lido um lindo dia, né? Fizemos dois passeios, inclusive conhecemos ali os caminhos de pedra, né? Na área italiana, Bento Gonçalves. E depois, quando a gente foi para o lado de Gramado, Canela, e veio o dia cinzento e a chuva só foi questão de horas para cair, né?
1: É, tanto é que voltamos de noite ao som da chuva, né? E da aquaplanagem também.
0: É, a gente cuidou bastante, as estradas aí estavam bem sinalizadas, ainda bem, o asfalto bem aderente, né? O que nos garantiu segurança até chegarmos em casa, né? Mas, obviamente, sempre tem que ter um cuidado redobrado quando nós temos a questão da chuva. E aí, você que está aí na região, tomou muita chuva essa semana? Né? O final de semana foi melhor, obviamente sim, mas para quem está passeando, quem está viajando, sempre quer dia bonito, né? E nossa vinda aqui para o Brasil não é diferente. A gente espera também ter dias bonitos, né? Para poder curtir, mesmo quem saiba que a agricultura, que as plantinhas precisam de sua água, né? O El Niño quer dar água demais para elas dessa vez, né?
1: Pois é, acho que ele está querendo afogá-las.
0: Mas esperamos aí que nós não tenhamos nenhum tipo de enchente, pelo menos não a mais do que normalmente a nossa natureza está aí acostumada a nos presentear, né? Para que a gente não tenha gente desalojada. Eu vi, obviamente, várias notícias de rios muito cheios, defesa civil já se mobilizando, né? Então, para quem ainda teve algum tipo de prejuízo, esperamos que vocês tenham possibilidade de se recompor com rapidez, mas que não tenhamos mais desastres como nós tivemos em anos recentes anteriores, né? Vamos com música. Vamos agora o conjunto do Christoph Well tocou Petronella. Então vamos com esta música e depois vamos seguir com Gartenberger Bunker Blasmusik. Com qual música, Lizzy Leitzke?
1: Gesang der Lerche.
0: Uau, tem noção do que quer dizer, Lizzy Leitzke?
1: É o som que a cotovia faz. Gesang é o canto da cotovia.
0: Cotovia, ok, vamos lá então. Vamos com música, logo a gente volta.

tornamos nosso Boletim Der Hut, Imperial FM, a festa no ar. E essa semana, Lizzy Lights, que nós tivemos a oportunidade de ter aí uma confraternização com os colegas da Imperial nessa semana. Comemos não só uma boa pizza no domingo de noite, depois do nosso programa, né, da semana passada, como também segunda-feira, né,

0: Tivemos um ótimo churrasco com a turma aí da Imperial. Então, um grande abraço a todos os nossos colegas da Imperial FM.
1: A nossa colega da Alemanha também esteve junto, né? Aproveitou aí o churrasco gaúcho e ficou... Ela gostou bastante da comida, né? Eu acho que ela tá comendo mais do que o comum.
0: E uma dica também, né? Quem não presenciou na segunda-feira o programa da Lizzie Leitzka, o Alemão Sem Mistério, ao vivo dos estúdios, você pode ir lá nas redes sociais, entra nas redes sociais da Imperial e veja o vídeo gravado, né, dessa sessão da segunda-feira pela manhã. Foi muito bacana, né, várias participações dos ouvintes, a Herta, né, o Betinho Klein, todos aí fazendo suas participações, foi muito bacana. E você pode ver, não só ouvir, a Lizzie Leitzka e a Steffi Schubert falando aí da cultura alemã. Lizzie Leitzka, vamos seguir agora com a música antes de nós irmos para o nosso bailinho, né? Temos uma retamada, como é que é isso aí?
1: É isso aí, retamada.
0: Quem é que vai cantar para nós? A gente consegue saber ver aí quem é o pessoal, o conjunto que está trazendo para nós?
1: É a Weisenbacher Tanzelmusik.
0: Vamos com música, lembrando que a Rita Madl é a cuidadora das ovelhas, né? A pastorinha. Então vamos com música, logo a gente volta.

0: retornamos nosso boletim da RUT. E aqui eu quero mandar a Lizzy Lightsky um abraço especial à família Nienov, né, que esteve conosco lá em Nova Petrópolis, na figura do Lucas, né, que viajou conosco com o grupo Böhmerland para a Alemanha. E eles tiveram aí uma brincadeira muito bacana no Festival do Folclore, fizeram um vídeo aí satírico nosso, muito legal, muito legal. E eles só têm um programa diferente do nosso, né, Lizzy? Nós temos o Boletim der Hut, né, que é o chapéu, e eles têm lá o Boletim der Schlappa, né, já que eles têm chinelos, né, um em cima e outro embaixo.
1: Justo, justo, já ajuda a se vestir.
0: Foi muito legal, quero mandar um abraço aqui então, não só ao Lucas, a todo o grupo do Böhmer lá, né? Também tivemos semana passada o Henrique, a Morgana, a Ângela, né, conversando conosco. Encontramos ainda o nosso colega Henrique, né? Tem muitos Henriques no Böhmer lá, né? Que esteve conosco também na viagem para a República Tcheca e a Alemanha. Encontramos pelas ruas. Ele disse, mas o que estão fazendo aqui? Como é que foi isso, né, Lizzy Lightsky?
1: Pois é, né? O mundo é assim, pequeno.
0: Nos encontrou na rua e disse, mas o que estão fazendo aqui? Vocês da Alemanha aí em Nova Petrópolis, né? Então, um grande abraço a toda a comunidade de Nova Petrópolis. Pessoal muito gentil, muito querido, né? Então, mas eu faço aqui na figura do Lucas Nienhoff e também de todo mundo da sapataria, né, de onde a família se reúne ali para fazer o seu sustento.
1: É, e a gente também teve a oportunidade de passar pela casa da Morgana e dos pais dela, né?
0: Exatamente, então um abraço também a todos os Neumann, e em especial aqui já a comunidade da linha Imperial, né? Berço do cooperativismo, então grande abraço a todos. Vamos seguir com música, né? Agora vamos pro nosso bailinho Lizzy Lightsky. Começamos com uma capela que vai tocar o quê?
1: Um shot from Emil.
0: Ah, o shot do Emílio seria mais ou menos a tradução em português. E qual que é a capela que vai tocar?
1: Alter Bübe Ostschweizer.
0: É uma música aí da Suíça. E depois, Lizzy Lightsky, com um segundo título?
1: Glück schneit im Mutterus.
0: É bom o dialeto suíço de dar aquela tropicada, né? Vamos começar com músicas suíças, depois vem músicas da Áustria e da Alemanha, e aí a gente retorna para a conclusão do nosso Boletim der Route.

0: começando mais um Boletim Der Ruth na nossa Imperial FM. Eu digo assim, Elis Lights, que assim como a Serra Gaúcha, em especial aqui na figura de Nova Petrópolis, é uma comunidade acolhedora, a cidade, né? E não só aqui, eu vou estender, obviamente, não só Nova Petrópolis, Picada Café, Dois Irmãos, Morro Roita, né? Ivoti, Lindolfo Collor, né? E assim vai, né? A gente não pode listar todos os municípios, mas fica aqui um abraço especial a todo o Vale dos Sinos, né? Não só a Serra Gaúcha também, né? Mas mandando um abraço especial a todos, esse acolhimento também se reflete na Imperial FM. É uma rádio acolhedora e esperamos que vocês, nossos ouvintes, nos sintam também com esse mesmo carinho, com esse mesmo afago que a Serra Gaúcha nos presenteia quando nós estamos no Brasil, né? Presenteia seria, né?
1: É, eu ia dizer, agora eu ia te corrigir no português.
0: Depois a gente ouvia Amenas, né? Amenas dói também. Mas a gente de vez em quando derrapa, né?
1: É, de vez em quando a gente derrapa no português também, assim como a gente derrapa no alemão, claro. Agora, Minas dói.
0: Então, gente amiga, né, se possível, tirem o menos da sua, do seu vocabulário. Nós fazemos o possível para tirar do nosso também, né?
1: Sinceros, a gente não ouviu isso em Nova Petrópolis.
0: Não, não foi Nova Petrópolis, já foi aqui em Porto Alegre. Vamos terminar o nosso boletim com música, né? Vamos concluir com duas músicas mais modernas, mais atuais, os hits aí, né? Das nossas músicas, vamos dizer assim, pop rock. Ou seria, quem sabe melhor, o Schlager, né? O DJ Ötzi, né, faz essa ponte entre música tradicional e música folclórica, né? E ele traz aqui uma versão diferente do Böhmischer Traum, né, Lise Leitzke?
1: Der hellste Stern.
0: É que ele faz cantada, né? E depois vamos seguir com a Jennifer, né? Que ela nos traz o que, Lise Leitzke?
1: Wir lassen uns das Feiern nicht verbieten.
0: Vamos concluir o nosso boletim. Esperamos que vocês tenham uma ótima semana e nos reencontramos semana que vem no nosso cantinho aqui. E agora abrimos espaço para o gás, né? Aí o espírito do rock alemão. Vamos para, saindo do Volksmusik, vamos para o pop rock, né? Um grande abraço a todos. Auf Wiederhören.
1: Ich wünsche allen eine wunderschöne neue Woche.
0: Tchau, tchau.